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2: 9 e 6.

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1: Olha aí, galera, que vem chegando o cavaco do canhoto pra swingar na vaneira. Silva. 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Chega junto, chega junto.
2: Vamos lá, povo de Campo Grande, na palma da mão.

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1: 9:46.

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3: 10 e 11.
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3: 10:25.

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4: 10:48.

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1: Onze e 26.

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2: 11:49

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4: Meia-noite e sete.
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4: Uma e seis.
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1: Quando é que você chega, amor?

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4: Duas e nove.

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5: 3:11.

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3: Quatro e 14.
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5: 5 e 12.

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1: 6:15.

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2: Seis e trinta e quatro.
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2: 6h54.
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2: O que foi, compadre?
3: Comi uma coalhada, um torresmo, amigo. Olha só o tipo do jeito.
2: Credo em cruz, tu tá vencido, homem. Vamos no nofre?
3: Aham. Uhum. Oh!

no combate da ponte do Ibirapuitã, em junho de 1923, no Alegrete, os maragatos se entrincheiraram na famosa casa de pedra do João Galã, um alegretense buenaço, pai de filhos que se tornariam ilustres, João Galã Júnior, Heitor Galã, por exemplo. O velho Galã era índio bueno, uma coisa por demais, mas surdo de um ouvido e que do outro não ouvia nada. O combate começara de manhã cedo entre as forças de Honório Lemes e Flores da Cunha, e lá pelas 10 da manhã tocou o telefone, já tinha, na casa de pedra. Um telefone, claro, daqueles antigos, que quando um falava, todo mundo escutava. Era o dono da casa, de gente que queria saber sobre o combate. Depois de muitos gritos, que todo o Alegrete ouviu, o seu João entendeu que lhe perguntavam sobre os tiros. Que tiro? Perguntou ele. Surdo só fala gritando. Eles só se apontam e não se atiram. Quer dizer, fazia 2 horas que morria gente a balaço e ele ainda não tinha ouvido nenhum tiro. Ui, galetecido.

0: Fique com a gente.
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1: É isso aí, meus amigos. Vou ensinar uma receita.

0: ficou bom esse.
1: Aqui é bom demais.
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4: Sete e cinquenta e três.
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2: 8 horas.

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0: 8:23.
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3: Oito e 42.

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10: 9 e 3.

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0: Alô, você, bom dia! Estamos entrando no ar a partir de agora, juntamente com você. Bom dia! Vamos cumprimentando você e a todos pelo prazer da sua mega audiência por aí também. A você, bom dia!
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0: Eu sou do Sul, você também é do Sul do nosso Brasilzão de Deus. Grande abraço a você, vamos cumprimentando você a todos pelo prazer da sua mega audiência por aqui também. Muito obrigado pelo prazer da sua sintonia. Esteja onde você estiver, importante com certeza que você esteja sempre plugado, ligado comigo por aqui também. Grande abraço, eu sou David Bortoloso. A sua comunicação levando a emoção e entretenimento que só o rádio pode fornecer também pra você, tá bom? A partir de agora, telefone liberado, o nosso WhatsApp também está na ponta da agulha por aqui, hein?
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0: Valeu, meu povo amigo, bom dia! 3523-9304 98822-3529, tá bom? Grande abraço pra você, muito obrigado pelo prazer da sua sintonia. Esteja onde você estiver, é importante com certeza que você esteja sempre ligado e plugado comigo por aqui também, bom dia!
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0: 3523-9304 98822-3529 98822-3529. Estamos aqui presentes juntamente com você por aqui. Eu sou David Bortoloso, com privilégio enorme estar aqui em nossa sintonia. Eu digo nossa porque é nossa mesmo, é minha, é sua, é de todos que estão aí com o radinho ligado, você trabalhando, ouvindo a gente também. Muito obrigado, hein? Trabalhando, ouvindo a gente lá no radinho, no fundinho. Olha, é legal demais, hein? Aquele som ambiente. Bom trabalho pra você, bons clientes a você, meu amigo do comércio, nesse sabadão maravilhoso hoje aqui em Beltrão.
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0: Hoje é o dia da coincidência. É isso mesmo. Hoje é o dia 6 do mês 6 de 2026. Olha só. Muito obrigado a você sintonizado, ligado com a gente. Eu sou David Bortoloso, privilégio enorme estar aqui comunicando juntamente com você. Esse dia 6 do mês 6 de 2026. Simbora com a gente assim, ó.
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0: A primeirinha do nosso horário com o Grupo Manotaço. Rio Grande, Cordione e Gaiteiro. É assim que a gente vai. Simbora, Grupo Manotaço, pra você a primeirinha.

0: Grupo Corjona pelo duro e bombachudo tocando pra você, recordando, matando saudade por aqui também, hein? 9:15, 9:15 da manhã. Bom dia, alô você sintonizado, ligado com a gente. Eu sou David Bortoloso na sua comunicação, levando pra você o melhor da música gostosa e boba de ouvir por aqui também. Claro, com a gente por aqui. Estamos ao Vivace a Cores juntamente com você nesta manhã gostosa aqui de nossa grande e bela cidade. Alô Beltrão, bom dia pra você. Se bora comigo. 9:15 da manhã, 3523-9304, 988-22-3529. Valendo seu WhatsApp por aqui também.
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0: Legal demais ter você com a gente por aqui. Acabou de conferir com a gente por aí também, grupo musical Gorjona, Corcóvio do Bagual. Olha, gente, por quê? 9h20 da manhã, 9 horas e 20 minutos. Hoje no Caldeirão tem eles a noite toda, banda Alma Latina pra você. Olha só, hein? Banda Alma Latina, meu grande amigo Elias, passando a agenda pra gente por aqui, né? É hoje no Caldeirão, aqui em Francisco Beltrão, tem eles, banda Alma Latina pra você. Todos os seus sucessos, sua história e tradição hoje no palco, hoje do Caldeirão, fazendo aquela festa maravilhosa hoje com eles, banda Alma Latina pra você. A noite toda hoje, banda Alma Latina pra vocês hoje no Caldeirão, aqui em Francisco Beltrão. E você, com certeza, é o nosso grande convidado mais do que especial, hein? É isso mesmo. E sexta-feira, dia 12 de junho. Isso mesmo, olha só. Show de banda dos namorados, show de bandas dos namorados pra você na próxima sexta, dia 12. Uma data totalmente especial. Isso é totalmente propício também. Hoje no palco tem banda universitária Céu e Cantos e musical São Francisco pra você, hein? Olha o tamanho da festa, hein? É isso mesmo, hein? É na próxima sexta-feira no chalé. É o show de bandas dos namorados, banda universitária Céu e Cantos e São Francisco pra você. O tamanho da festa na próxima sexta-feira no chalé, hein? Olha só, hein? Porque hoje no Caldeirão tem banda Alma Latina. Meu grande amigo Elias passando agenda por aqui, Batista Biavati e toda a equipe hoje no Caldeirão fazendo aquela festa pra vocês, porque hoje tem banda Alma Latina, hoje a noite toda no Caldeirão, e você com certeza é o nosso grande convidado mais do que especial. Vem pra festa, vem pro chalé, vem pro Caldeirão também você. 9h21 da manhã, 9 horas mais 21 nesse momento, Beltrão, 14 graus a temperatura. Estamos operando na casinha dos 14 graus nesse momento aqui em nossa grande bela cidade. Grande abraço para você, sempre sintonizado, ligado com a gente. Muito bom dia para você também. 9h22.
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Bom demais ter você com a gente, tá indo os grandes sucessos, tocando pra você por aí também. O grande sucesso, Iguaria Campeira. Grupo Rodeio, tocando pra você, um dos grandes grupos do sul do Brasil aí hoje, também tocando pra você por aqui também, Grupo Rodeio. Iguaria Campeira. 9h32 da manhã, 9 horas mais 32 minutos. Bom dia pra você que está em casa hoje também, só de boa. A você que está em casa, você sintonizado, ligado com a gente, então melhor ainda, né? Valeu, meu povo amigo, bom dia pra você. A você e a todos que estão sempre ligados e sintonizados também com a gente por aí.

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1: 9:32, 9:32, bom dia, vem com a gente, vem comigo. Estamos aqui presentes juntamente com você nessa manhã gostosa aqui de nossa grande e bela cidade, né? Valeu, muito obrigado mesmo pelo prazer da sua sintonia. Esteja onde você estiver, é importante, né? Você esteja sempre sintonizado também com a gente por aí, né? Aí é bom demais, com certeza. 9:34, 14 graus a temperatura nesse exato momento, aqui em nossa grande e bela cidade, hein? Abração pra você trabalhando, ouvindo a gente, então melhor.

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1: 9:44. 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
0: Bom demais ter você com a gente, voltamos. Nós aqui somos da ZYM277, canal 292 de comunicação, 106.3 FM, uma rádio sempre a serviço da nossa grande, bela, maravilhosa cidade. Alô, Beltrão, bom dia pra você. Você que está em casa hoje também, só de boa, aquele grande abraço, muito obrigado mesmo pelo carinho de todos vocês aí presente, muito obrigado mesmo, de verdade, né? Nove horas e quarenta e cinco minutinhos. Bom dia pra você por aí, hein? Gente, os brasileiros preferem mais salário do que o home office. É verdade, hein? O salário for melhor, se o salário, né, for melhor, o brasileiro prefere trabalhar trabalhando presencial do que trabalhar em casa. É o que aponta as pesquisas da Nexus, divulgada pela Confederação Nacional da Indústria. O percentual de votos ficou assim: salário, 29%, hein? A estabilidade também chega com 22%, perspectiva de crescimento na empresa, 20%, horário de trabalho, 19%, e o home office, trabalho em casa, 16%, e a jornada de trabalho reduzida, apenas 10%. O pessoal não quer muito a redução de jornada de trabalho, desde que não afeta o salário, né? Claro. Essa é a pesquisa, então, brasileiros preferem mais salário do que o home office. É. 9:46, 9:46. Bom dia pra você. Gente, hoje no Caldeirão, aqui em Francisco Beltrão, nós temos a banda Alma Latina a noite toda pra você. Banda Alma Latina hoje no Caldeirão, fazendo aquela festa mais do que especial, maravilhosa demais. Convide seus amigos, venha fazer a festa com a gente. É hoje no Caldeirão, aqui em Francisco Beltrão, Banda Alma Latina, noite toda só com eles por lá, hein? É isso mesmo, Banda Alma Latina pra vocês, hoje no Caldeirão, aqui em Francisco Beltrão. Meu amigo Elias mandando agenda pra gente por aqui, e é hoje no Caldeirão, Batista Biavati, toda a equipe, tocando todos os sucessos da Banda Alma Latina pra você, hoje no Caldeirão, e você com certeza é o nosso grande convidado mais do que especial. Vem pra festa, vem pro Caldeirão, você também. 9:47. Bom dia, vem com a gente, vem comigo. Eu sou David Bortoloso, na sua comunicação, levando para você o melhor da música, informação e muito mais. É claro, é só você ficar sintonizado, plugado, ligado comigo por aqui também. Grande abraço para você. 9h47, 15 graus a temperatura. Vem com a gente. É no Trancão de Livramento que a gente vai. Os quatro Galdérios.

0: Nada mais, nada menos que ele, Luiz Marenco, tocando pra você por aí. Meus amores, um dos grandes clássicos da verdadeira e boa música gaúcha, tocando pra você por aqui. Na voz dele, então, fica melhor ainda, Luiz Marenco, pra você, gravado em 2007 essa música, que é um dos grandes sucessos, com certeza, da sua carreira. Meus amores, tocando pra você, assim, ó. 9h58 da manhã, 9 horas mais 58 minutos. Bom dia pra você. Você que está em casa hoje também, só de boa. Muito obrigado, né? Pelo prazer da sua sintonia. Esteja onde você estiver. É importante, com certeza, que você esteja com a gente. Eu sou David Bortoloso, na sua comunicação, levando o entretenimento que só o rádio tem a oferecer pra você por aqui também. E agradecendo também o prazer da sua audiência por aí, né? Valendo, com certeza, por aqui também. Muito obrigado. Vamos cumprimentando você a todos. Prazer você estar com a gente por aí também. Só tenho, com certeza, a agradecer a cada um de vocês aí também, hein? Valeu, meu povo amigo, bom dia! Vamos embora, chegando mais sucesso pra você assim. Assim que a gente vai.
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3: 10 e 4.
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7: Alô você, muito obrigado pelo prazer da sua sintonia. Eu sou David Bortoloso, comunicando com você nessa manhã gostosa aqui de nossa grande e bela cidade. Muito obrigado pelo prazer da sua sintonia. Muito obrigado a você que está em casa hoje também, só de boa. Coisa boa, né? Ouvindo a gente então, melhor ainda. Grande abraço pra você por aqui.

10h10 da manhã. Tá aí o grande sucesso, Os Serranos. Aí, gravado em 2008, esse grande sucesso por aqui, né? Isso mesmo. Os Serranos pra você. Sua. E o Roubo da Gaita Velha, uma grande regravação pra você por aqui, hein? Bom demais ter você com a gente, você comigo por aqui também. Grande abraço, 3523-9304 ou 98822-3529. Nesse momento em Beltrão, 16 graus, né? 16 graus centígrados, a nossa temperatura nesse exato momento por aqui também. Temos aqui a indicação do ouvinte, gente, uma versão gaúcha por aqui. Meu grande amigo Tiagão, né, Tiagão? Olha, mostrando pra gente esse grande trabalho. Anos Perdidos, Tenda de Ferro. Olha a letra, composição, melodia dessa música por aqui. Indicação do ouvinte, de quem entende, Carpito, simbora com a gente.

0: Vai ser um grande sucesso, hein? Anos Perdidos. Prenda de Ferro tocando pra você uma versão de Iron Maiden pra você por aqui, hein? Grande abraço mais uma vez a você, sempre sintonizado, ligado com a gente por aqui também, hein? Valeu, meu povo amigo, por aqui também. Sempre com a gente por aí. A você, sempre sintonizado, ligado comigo por aqui também. Muito obrigado, hein? 3523-9304 ou 98822-3529.
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0: 10 e 15 da manhã, 10 horas, mais 15 minutinhos. Bom dia, vem com a gente, vem comigo. Grande abraço pra você que está sempre em nossa sintonia por aqui. Desejo que você tenha hoje uma grande manhã, acima de tudo também, né? Valeu, meu povo amigo! Grande abraço pra você por aí. Simbora com a gente. Vamos com os tiranos, de um canto saudade pra você assim. Simbora!

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2: 10:21.

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1: Estamos aqui. 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Alô, Francisco Beltrão, bom dia. Nesse momento, 16 grauzinhos. 16 graus Celsius nesse momento, aqui em nossa cidade de Beltrão, aos arredores, as cidades metropolitanas, e assim a gente vai, né? Ô, coisa boa! O melhor da música campeira, o melhor da música fandangueira, o melhor da nossa cultura, nossa tradição. E cultura, gente, é educação, né? E assim a gente tem. Vamos embora, transmitindo um pouquinho pra você também, hein? Vamos lá. A você, sempre sintonizado, ligado com a gente, muito obrigado. Hoje no Caldeirão, convite totalmente especial, meu grande amigo Elias, mandando o convitaço pra gente por aqui. Hoje no Caldeirão, banda Alma Latina, noite toda pra você por lá, hein? Olha só, hoje no Caldeirão pra você, banda Alma Latina, o som que fascina. Pra você hoje a noite toda, meu grande amigo Elias, mandando agenda pra gente por aqui. Hoje no Caldeirão, em Beltrão, tem banda Alma Latina, meu grande amigo Batista Biavati, toda a equipe hoje da banda Alma Latina, hoje no Caldeirão, pra você fazer aquela festa mais do que especial. Vem pra festa, vem pro Caldeirão você também hoje. A você que está em casa hoje, abraço pra você, muito obrigado a você trabalhando, ouvindo a gente, então melhor ainda, né? Bom trabalho pra você, esteja onde você estiver. É importante, com certeza, que você esteja sempre com a gente por aqui também, hein? 10 horas e 23 minutos, 10 e 23, com muito privilégio, eu, David Bortoloso, na comunicação juntamente com você por aqui. Levando o melhor da música gostosa, o melhor da música gaúcha de verdade. Tem dúvida, meu parceiro? Vem com a gente!

0: música maravilhosa, a interpretação de Joca Martins, tocando pra você por aí. A música de César Passarinho, é isso mesmo, hein? Na interpretação pra você, clássicos da terra gaúcha, na voz de Joca Martins, guri, tocando pra você por aí. Os grandes clássicos gaúchos, com certeza, né? 10 horas e 32 minutos, bom dia pra você, sempre sintonizado, ligado com a gente.
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0: do... Abraço pra você que está sempre sintonizado, ligado com a gente. Só temos a agradecer a cada um de vocês aí também. Valeu, meu povo amigo, bom dia.
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0: da família Guedes para os serranos. Nego Betão tocando pra você por aí. 10h40 da manhã, grande abraço pra você, sempre sintonizado, ligado com a gente. Bom dia pra você por aí.
1: Ah, coisa boa.

0: você que está em casa hoje também, só de boa. Grande abraço pra você. Desejo que você tenha um grande sabadão, né? 17 graus nesse momento em nossa grande bela cidade. Hoje é o dia da coincidência, gente, sabia? Família. Pois é. Hoje é o dia 6 do mês 6 de 2026. É, pois é. Aos supersticiosos aí. É azar ou é puta sorte isso? Eu não, né? Não sou muito familiar com isso. Só sei que hoje é o dia 6 do mês 6 de 2026, hein? E é claro, a gente deseja que você tenha um excelente dia, um dia maravilhoso hoje também, tá bom? Isso mesmo, gente. Grande abraço. Valeu, meu povo amigo. Bom dia nesse dia da coincidência por aqui, né? Será que é apenas uma coincidência? Pois é, né? Aos místicos, não sei. 6 do 6 de 2026 hoje. Alô, coisa boa. Grande abraço pra você. Bom dia. 3523-9304-98822-3529. Estamos no ar juntamente com você, valendo também a sua indicação por aqui. Grande abraço pra você, bom dia!
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7: 10:43.

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2: Demais é ter você com a gente, você comigo por aqui também. Grande abraço. Acabou de conferir com a gente por aí também. Fogo de Chão, Pataqueiro, tocando pra você por aí. Grande abraço, né? A você sempre sintonizado, ligado com a gente. 35239304. Vou deixando a última do nosso horário gaúcho. Daqui a pouquinho voltamos com o melhor da música sertaneja pra você. Selecionada e escolhida a dedo. É isso mesmo, hein? Grande abraço pra você. Bom dia. Simbora com a gente assim, ó.

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3: 11-2.

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2: Bom demais ter você com a gente, você comigo. Bom dia. Estamos presentes juntamente com você. Agora sim, né, gente? Com o melhor da música sertaneja pra você, aquela escolhida dedo. E valendo, claro, sua indicação, sua ligação também pra gente. O melhor da música sertaneja pra você por aí. Sertaneja, né? Pra você por aqui também, hein? Valendo! 988-22-3529, hein? Valendo o seu WhatsApp mandando pra gente por aqui. 988-22-3529. Estamos aqui presente. Juntamente com você por aqui, eu, David Bortoloso, na sua comunicação. Rádio Comunitária Anahuim, que sábado passado, gente, comemorou seus 23 anos, né? 22 ou 23 anos de idade. Ah, é verdade, hein? É, faz tempo, hein? Estamos no ar há mais de 20 anos, hein? Olha só que maravilha, hein? Muito obrigado pelo prazer da sua sintonia. Alô, você sempre sintonizado, ligado com a gente.

11:04, 11:04 da manhã, valendo sua indicação, hein? Pode ligar pra gente, pode mandando seu WhatsApp, né? Pode mandando também aqui no Facebook, estamos aqui presente com você, hein? É isso mesmo, hein? Estamos aqui presente, mandando sua mensagem pra gente, 988-22-3529. Estamos aqui na sua companhia por aqui, até o meio-dia, comigo, David Bortoloso, levando o melhor da música sertaneja pra você assim, ó. Começando com ele, trabalho do meu reino encantado, Daniel, e a porta do mundo, assim, ó.

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4: 11:21.
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7: Bom demais ter você com a gente, ter você comigo por aqui. Grande abraço. Agora são 11:21. 11:21. Momento 19 graus, dia ensolarado hoje, né? Sabadão ensolarado hoje, um pouquinho mais quente, as temperaturas subindo nesse exato momento. 19 graus, a temperatura agora com você nesse dia da coincidência. É hoje, hein, gente? Hoje é o dia da coincidência, hein? Hoje é o dia 6 do mês 6 de 2026. Olha só, é, para os místicos aí. Hoje não, hoje é. Pois é. Hoje é o dia 6 do mês 6 de 2026. Hoje é o número 6, é o mês, o dia da sorte. Será o número da sorte ou não? Alguns aí tem toda aquela mística por trás.

Legal demais ter você comigo, ter você com a gente por aqui também. Grande abraço. Alô, você, 3523-9304, 11h22 da manhã, 11 horas e 22 minutos. Bom dia. Grande abraço a você que está em nossa sintonia. Esteja onde você estiver, é importante com certeza que você esteja com a gente por aqui também, hein? Hoje no Caldeirão tem eles, banda Alma Latina pra você a noite toda, só com eles. Hoje Alma Latina. Isso mesmo, hein? Hoje no Caldeirão, meu grande amigo Elias, convidando a você, a todos. É hoje no Caldeirão, banda Alma Latina pra você, meu grande amigo Biavati, por lá, né? Pois é. Família Biavati hoje em peso, por lá, né? No Caldeirão hoje, banda Alma Latina, o som que fascina pra você hoje no Caldeirão. Tocando todos os sucessos por lá, hein? Alma Latina pra você hoje no Caldeirão. Tocando todos os sucessos com certeza, hein?

0: Ana Castela tocando pra você por aí.
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0: Grande sucesso na voz dela por aqui, né? Solteiro Forçado, 11:27 da manhã. Grande abraço pra você que está em nossa sintonia por aí também. Bom dia pra você. Legal demais é ter você com a gente, você comigo, né? Eu sou David Bortoloso, na sua comunicação, levanto pra você o melhor da música gostosa e boba de ouvir por aqui também, hein?
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0: acordo, vamos lá na indicação do ouvinte por aqui também, pessoal que vai ouvindo a gente, pediu e com certeza vai ouvir pra você por aí. Esse grande sucesso pra gente recordar, sim.

Legal demais, só pra gente recordar, matar saudade, tocando pra você por aí também. Rafa Torres, moça do Caixa, tocando pra você por aí também, hein? 11 horas e 30 minutos, 11:30 da manhã, bom dia pra você. Gente, hoje no Caldeirão, hein? É hoje no Caldeirão, aqui em Francisco Beltrão. Tem eles, Banda Alma Latina, pra vocês a noite toda. É isso mesmo, hein? Hoje, Banda Alma Latina, fazendo aquela festa maravilhosa. Convide seus amigos e venha pra festa hoje no Caldeirão com eles. Banda Alma Latina pra vocês. E vai ser... Vai ser desse jeito assim, hein? Alma Latina pra você!

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4: 11:44.
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1: Sucesso dele, tocando pra você, Panda. Eu te seguro. Sucesso dele no ano passado, né, gente? Olha, ele fez um grande, está fazendo um grande sucesso, né? Também só sei essa dele, né? Só tem essa, né? É um CD com uma música.
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1: agora... O tempo do Itamar era fita. Né? Fita de um lado só. 11h27, opa, 11h47. 11h47, ô Itamar, hoje é o dia da coincidência, viu? Hoje é o dia 6 do mês 6 de 2026.
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1: Abraço pra você, vamos embora, né, gente? Até sábado que vem, se Deus quiser, estaremos aqui de volta com o melhor da programação também pra você. Deixando as últimas o nosso horário por aqui. E até sábado que vem, tá bom? Um grande abraço, gente. Até mais.
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4: Itamar José.
5: Doze horas mais dois minutos, sabadão, dia 6 de junho, seja bem-vindo. Tem amistoso da seleção brasileira hoje, o último amistoso antes do início da Copa. Liga Nacional ontem com surpresa, levou um baque na final da Libertadores, o Sorocaba, e perdeu em casa para o Cascavel. Marreco joga logo mais, 19:30 no Arrudão, com transmissão Anauim. As últimas do Marreco para você. O Clube Esportivo União, dia 15, começa a trabalhar no Arrudão. Na última quarta-feira, nesta semana, houve uma divulgação da relação da lista dos contratados que vão vestir a camisa do União.
6: Mano, técnico GB do Sub-20, fala pra gente, hoje anunciado 27 jogadores estarão fazendo parte aí do elenco, vai disputar a terceira divisão. GB, bom dia.
7: Bom dia a todos os ouvintes que estão querendo essas informações, né? Há tempos que a gente está nessa montagem desse elenco, faz mais de 2 meses, junto também o Gabriel Dutra ajudou muito na montagem desse elenco, tanto o Bruno Simon agora, que vai ser o nosso treinador da categoria do profissional. A gente optou muito nessa montagem de elenco, como a gente ia ter os 14 meninos que iam subir do sub-20, a gente optou muito o quê? Nessa mescla, né? Nessa mescla de experiência com a juventude dos meninos. A gente também analisou muito os últimos 3 anos da terceira divisão, os clubes que subiram, a média de idade, característica dos clubes, né? Então a gente sabe muito que essas divisões inferiores se decidem no quê? Muita bola parada, porque você vai pegar níveis de campo muito ruim, certo? Campos pequenos. Então o que, que a gente também optou? Na estatura dos atletas, provavelmente a nossa linha de 4 mais baixo vai ter 1,88, certo? Então assim, a gente optou muito nessa estatura alta e jogadores de qualidade, porque como o Natalino comentou ali também ali dentro ali, a gente não pode chegar aqui, como foi ano passado, e os meninos terem que decidir, os meninos terem que bater um pênalti num jogo do acesso. Não, os meninos estão aqui para complementar. Então, provavelmente, esses caras vão carregar o piano, vão trazer toda a experiência para esses meninos, para que eles possam evoluir e também conquistar esse acesso aí, consequentemente, se Deus quiser, a gente conseguir um título nesse final do ano aí.
5: Bom, GB, o presidente comentou os 15 profissionais, agora... Nesta relação anunciada são 11, é um jogador por posição nesse momento.
7: Isso, nesse momento a gente optou em um jogador por posição. A gente, como eu comentei ali, a gente vai ter essas 4 cartas na manga. Daí vai ser peças pontuais, a gente vai ver no decorrer da competição, precisamos de tal posição. A gente já tem até apalavrado e conversado com o cara. e a gente vai atrás dele e traz essa posição, principalmente para os mata-matas, que a gente acha de suma importância dar um up no time nesses mata-matas que vão ser essencial.
6: Você será um auxiliar técnico, vai fazer essa dobradinha com o Simon, isso?
7: Isso, vamos fazer essa dobradinha com o Simon, já é o terceiro clube que a gente vai trabalhar junto. Então a gente vai ter, a gente já se conhece há muitos anos, né? Desde 2018. Então é um profissional de extrema qualidade, extrema competência. E então acredito que só vai vir para somar e ajudar muito nesses nossos objetivos do ano.
8: Como a União chegou nos nomes divulgados? Por exemplo, o Thierry goleiro, último clube, Carlos
6: Renault,
8: lá de Santa Catarina, né?
7: Isso, o Thierry, eu trabalhei com ele em dois clubes, né? Brasil de Pelotas e o Carlos Renault. É um goleiro de muita segurança, já jogou a Série D pelo Brasil de Pelotas, jogou no Desportivo Brasil interior de São Paulo. É um goleiro bastante rodado, até pela pouca idade que ele tem, porque ele é um menino novo. Mas ele, com 17 anos, ele já estava jogando na Avenida. Então é um goleiro gaúcho, muito seguro, comunicativo, vai vir e vai... Porque a gente sabe que um bom time começa por um bom goleiro e a gente confia demais nele.
8: E os demais?
7: Os demais ali tem vai ter o Igor Bozel, lateral direito, né? Trabalhou comigo no Azures. O Bozel jogou Série B pelo Londrina, Pelotas. É um cara, é para ser o cara mais rodado, né? Mais experiente. Paraná Clube, tem diversos acessos, diversos títulos na carreira. Paysandu, é um cara muito rodado, muito experiente, que vai vir para somar, principalmente com os meninos, que eu conheço essa característica dele. Ele é um cara que, quando parar, ele vai querer seguir na bola. A questão disso, que ele é um menino, é um cara que sabe se comunicar muito bem, sabe ensinar muito bem, ajudar os meninos. Então é um cara de extrema experiência que vai ajudar muito nisso.
8: Vai relacionando aí.
7: O Samuel, zagueiro, já passou pelo Clube Esportivo União, quem se recorda. Foi o capitão no acesso 2019. Teve na primeira divisão 2020, consequentemente depois, eu trabalhei com ele aqui nesses dois anos, depois ele foi para o Azures, foi nosso capitão no título e no acesso da segunda, é um zagueiro de extrema experiência, faz volante também, zagueiro de estatura alta, muito bom no jogo aéreo, estava no Paulista de Jundiaí, na disputa da Série A3 do Campeonato Paulista, felizmente acabaram perdendo o jogo do acesso para a Portuguesa Santista, que foi campeã, mas é um zagueiro de muita rodagem, já conhece a casa, conhece o clube, conhece a cidade, então é um cara que já vai vir representando muito bem a camisa do Clube Esportivo União. O Zorzan, zagueiro, é um menino novo, só que um menino de extrema qualidade, eu conheço ele, trabalhei junto com ele no Gaúcho, apesar da pouca idade, ele já jogou 3 Série A2 do Campeonato Gaúcho, já jogou 3 copinhas pelo Gaúcho ali, de Passo Fundo, então é um menino que tem todo o potencial para frente dar lucros para o Clube Esportivo
8: Estava
7: União.
8: No Tuna Luz.
7: Estava no Tuna Luz disputando o Campeonato Paraense, lá foi muito bem lá pelo Tuna Luz. Paganelli, zagueiro, é um zagueiro que nos últimos 3 anos, as 3 últimas terceira divisão, ele foi o capitão e campeão das 3 últimas terceira divisão. Então, assim, já é um zagueiro que conhece muito a competição. Estava no Toledo agora, acabaram perdendo para o Paraná. Paraná com investimento estratosférico, com a segunda divisão. Mas foram para os matos, acabaram perdendo para o Paraná. E agora ele foi para o módulo mineiro, o módulo 2 do Mineiro. Então ele vai chegar durante a pré-temporada que ele está disputando lá, ele vai chegar com rodagem de jogo. Então isso foi um zagueiro de suma importância para chegar, para vir pela capitão. O Bruno Simon já trabalhou com ele. Então é um zagueiro que vai chegar muito nessa liderança com a gente. Matheus Velasquez. Lateral esquerdo de estatura alta, se eu não me engano o Matheus tem 1,88, base toda do Grêmio, rodagem toda no Rio Grande do Sul, e ele está disputando a Série D pelo Gás de Rondônia. O Rian, volante, é um volante que subiu com o Verê ano passado, menino novo, a característica principal dele é a batida na bola, a bola parada dele é muito boa, tem bons lançamentos, então é um menino que é jovem com projeção, né? Então a gente vem nessa aposta porque ele já vem com acesso da terceira para a segunda do ano passado, né? Ednei, meia, o Ednei é um cara muito completo, bola parada dele excepcional, eu brinco com ele até, que quem fez o gol mais importante até hoje do Azures foi ele. Ele trabalhei com ele no Azures. Em 2021, a gente classificou para a Copa do Brasil e para a Série D por causa do gol dele contra o Operário nos mata-matas. A gente ganha do Operário num gol de fora da área dele. Ele é um cara muito versátil. Ele faz volante, ele faz meia, ele faz lateral, ele faz extrema. E é um cara que a gente trouxe muito ele pensando nessa bola parada. A gente já tem um time alto, então o Ednei vai colocar a bola na cabeça dos caras, porque é um cara excepcional na bola parada. Samuel é um menino muito promissor, trabalhei com ele em dois clubes, trabalhei com ele no Gaúcho Passo Fundo, trabalhei com ele no Azures, um extrema canhoto, muito habilidoso, gosta do um para um, gosta de ir para cima, fez a base toda no Flamengo, até ele tem o caso lá do incêndio do Flamengo, ele estava, mas é um menino de extrema velocidade, um extrema de um para um, extrema de passe, extrema de gol, vai trazer muitas alegrias, eu tenho certeza, para o Clube Esportivo União. Clebson é um menino muito parecido com o Samuel, só é destro. E eles têm essa característica muito do um para um, muito do como eles mesmos brincam, né, do arisco, eles são muito arisco, gostam do confronto, gostam de ir para cima, gostam do um para um. E o Flávio René é um centroavante que já passou aqui do Clube Esportivo União. A gente trouxe dois atletas que já passaram por aqui, por já conhecerem a casa, já conhecerem a torcida, conhecem a camisa, conhecem a tradição do clube. Então, o Flávio é um centroavante de estatura alta. O Flávio tem 1,95, canhoto, fez meia na carreira dele, é um jogador muito técnico. Estava no Araucária ano passado, o clube que acabou tirando o Clube Esportivo União na terceira divisão, mas é um cara extremamente rodado no estado do Paraná e acredito que com essa experiência e com essa rodagem, com esse faro de gol que ele tem, vai ajudar demais e só somar com os meninos ali do ataque.
9: Após a divulgação aí da lista dos atletas contratados pelo Clube Esportivo União, a divulgação aí do técnico que vai comandar o Clube Esportivo União, gerente de futebol do Clube Esportivo União, como que fica agora a programação do União a partir de agora? Boa tarde.
10: Boa tarde, Itamar, também os ouvintes da Nauim. Agradecemos aí a Deus pela oportunidade mais uma vez e a vocês, né, da Nauim, que estão abrindo as portas sempre para o Clube Esportivo União. E você sempre em primeira mão, né, Itamar? Sempre na frente, que Deus continue te abençoando. Agora, Itamar, é a logística, né, para aguardar a chegada deles. É a questão da casa do atleta, é a questão dessa logística em relação à chegada do treinador, o local para ele ficar, alimentação, material esportivo. Então, envolve tudo isso. E a gente já está movimentando também, mesmo sem a chegada deles, também a parte da documentação deles, tanto na questão do CLT, quanto da questão da CBF, que a gente não pode, mais uma vez, errar onde nós já vimos que houve erros anteriores, não podemos cair nos mesmos erros, então a gente já está se adiantando com isso e viabilizando aí toda esse primeiro passo relacionado a todas essas questões que eu acabei de falar.
9: Bom, tem dois atletas que estão disputando a D, tem alguma previsão de chegada? Dia 15 vai ser o início do pontapé na pré-temporada?
10: Sim, a pré-temporada vai começar realmente no dia 15, já com a leitura individual de cada atleta. A partir daí já houve a gente já fez uma reunião também com a parte da preparação física, então vamos trabalhar bastante nessas duas primeiras semanas na academia, na Cairós, lá em Marmeleiro, com o Gelsemir e o Jardel. Então já houve esse primeiro contato com o treinador, com os preparadores físicos do GB. Então eu acompanhei essa conversa, então fizeram já um mapeamento também.
9: Então fisicamente, a academia em Marmeleiro?
10: Marmeleiro inicialmente lá, é o que nós temos no momento e tem nos ajudado nesses 3 anos que nós estamos junto com o Clube Esportivo União. E mais uma vez, o Gelsemir, a esposa dele, a Aline, a equipe toda deles vão ficar e ficam sempre à disposição do Clube Esportivo União, principalmente nesse momento de pré-temporada.
9: Com relação aos dois atletas da D?
10: Chegarão um pouquinho mais na frente, então
9: depende. Já tem alguma previsão de data, não?
10: Não, Itamar, baseado nos mata-mata, né? Então, esperamos que eles vão mais longe possível, mas mesmo assim, chegariam uma semana antes de começar a competição, seriam atletas pontuais, já de conhecimento.
9: Então, esses atletas vão chegar só lá em julho?
10: Possivelmente antes ainda, né, Itamar? Um pouquinho antes, mas não. São situações que não diferenciam muito a linha de trabalho, uma vez que eles são conhecidos tanto do GB quanto do treinador.
9: Bom, ficou em aberto mais algumas peças, né? Porque o total vai ser de 15 atletas profissionais, 11 foram divulgados. Em andamento, negociações, alguma coisa aí de última hora?
10: Não, então, mas a gente já vem conversando com alguns atletas, esses foram os acertados, tem aqueles que ainda não foram acertados, mas que estão nos planos do Clube Esportivo. Então, de repente, até venham durante a pré-temporada, e alguns que a gente tem visualizado também, pensando também na possibilidade da classificação e dos playoffs, mas o que nós temos que trazer, e aquilo que a gente tem tem visto, analisado e também sondado, a gente vai tentar trazer ainda durante as disputas da primeira fase. Não podemos ficar sonhando com as coisas que ainda não aconteceram, porém o que é real é a primeira fase. Vamos tentar colocar todo mundo à disposição da comissão técnica, mesmo assim, se necessário, durante essa primeira fase, se analisarmos que existe alguma necessidade em alguma área dos atletas, em alguma área relacionada a tanto defesa, ataque, o meio campo, com certeza vamos trazer aquilo que o treinador pedir.
11: 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Professor Rodrigo, né? 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Como está sendo a aceitação nesse novo espaço, nesse projeto novo? Boa tarde.
12: Boa tarde. Não, tá ótimo aqui, um ambiente muito grande, né? 800 metros quadrados da academia, aparelhos novos, né? 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Nesse novo espaço. E agora, mês que vem, a gente vai ter o Pilates também na nossa academia, né?
11: Que é a novidade.
12: É a novidade, o Pilates aqui, a Rosângela, minha irmã, que é professora de educação física formada, ela se especializou já no Pilates e agora a gente já está construindo aqui o espaço do Pilates.
11: É só agendar horários, né?
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12: 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Sempre tem professores para estar atendendo e nós temos um aplicativo da academia, onde o aluno tem treino, muito bom o ambiente, o espaço aqui e tudo mais.
11: Você fala muito em personal, como é o sistema, como funciona aquela pessoa que quer fazer a prática de academia, mas eu quero contratar um personal, a academia dispõe, né?
12: Sim, dispõe. É, tem eu que trabalho com um personal, uns horários específicos, né? E daí tem a minha irmã também, e daí nós temos vários professores aqui da academia que também podem tá trabalhando como personal.
11: Bom, pode optar, né? Ou pelos professores, né? Ou particular aí, contratar um personal, né?
12: Isso, exatamente.
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4: Itamar José.
5: 12:22, oitava rodada da Liga, abertura ontem, surpresa para muitos. Sorocaba 1, Cascavel 2. É o baque do Magnus, que não ganhou a Libertadores no ano passado, vice. E esse ano, vice de novo. Teremos na sequência hoje, 16:30, Joinville e Jaraguá. 17:45, Carlos Barbosa, que conquistou a Libertadores pela sétima vez, enfrenta o São José. O Pato, às 18:30, enfrenta o Praia, o líder da competição. 19:30, Marreco Atlântico, Arrudão. Tem promoção de ingresso, R$20 antecipados, 60 a mais, homens, mulheres, entrada franca no Arrudão hoje. Teremos amanhã, 11 horas, Minas e Campo Mourão. Na segunda-feira, 19:30, o Moarama Tubarão e Corinthians e Santo André. Falando em Corinthians, o 86, que já jogou pelo Marreco Futsal, é jogador da equipe do Corinthians e deve fazer a estreia. Lidera Praia 19, segundo o Atlântico 18, o Atlântico que enfrenta o Marreco é o vice-líder, o Magnus agora tem um jogo a mais, é o terceiro com 16, quarto Joinville 15, quinto Jaraguá 14, sexto Carlos Barbosa 12, sétimo Campo Mourão 11, oitavo Pato 10, nono Cascavel 10, décimo Moarama 8, décimo primeiro Tubarão 5, décimo segundo Minas 5, décimo terceiro Corinthians 4. 14º Santo André 4, 15º Marreco 3, 16º o São José 2. Uma vitória hoje, o Marreco vai lá para a 11ª posição. Lembrando, os últimos dois caem. O 14º disputa um playoff com o terceiro colocado da segunda divisão, a Silver, e se classificam 12 equipes para a próxima etapa da competição. O primeiro, o segundo, o terceiro e o quarto não disputam o primeiro playoff, entram somente no segundo mata-mata da Liga Nacional.
11: Vice hoje é vice, uma revolução total, o único... Vice-presidente do Marreco Futsal, foi presidente, foi vice, hoje é vice, uma revolução total. O único que continua, né, que tem essa moral toda é você, Ivo Dulinska, né? Ontem, reunião, que dá para falar dos trabalhos, né, dessa nova mentalidade do Marreco Futsal. Boa tarde.
18: Boa tarde, Itamar. Olha, a gente está fazendo, o Marreco está passando por uma grande transformação, né, onde a gente fez um excelente trabalho fora de quadra, reorganizando com a nova diretoria, um pessoal muito, com muita vontade de trabalhar, com uma qualidade e competência muito grande. Então a gente está organizando fora, com muita dificuldade, todo mundo sabe que o financeiro não é muito bom, e agora a gente está reestruturando dentro de quadra também, a gente sabe que tem umas dificuldades muito grandes com atletas, onde uma deficiência em algumas posições, a gente está indo buscar atletas. Então hoje nós já temos praticamente três que está certo, e temos, temos com mais dois a três para buscar também. Então a gente quer trazer cinco no, nesses próximos dias e guardar um cartucho para ver onde ficar mais alguma posição com deficiência, depende de vir o sexto jogador. Então, mas isso a gente está fazendo com muita cautela, com muito cuidado, porque...
19: Com muito estudo...
18: Sim,
19: para trazer a peça
18: sim,
19: também?
18: Sim, a gente tem que trazer peças que venham não para fazer teste, que venham para peças pontual onde está sendo, tá tendo necessidade nas
19: grandes condições. Nomes, no caso, do futsal mundial, né?
18: Jogadores que com alta qualidade, que não tem que provar nada, eles têm que vir, que vão vir e jogar, que são caras que têm uma trabalho já que não
19: tem precisa, o seu histórico, né?
18: Histórico não precisa provar mais nada. Então é esse tipo de atleta. Você viu como veio o Luizinho, foi muito bem na primeira partida que ele jogou lá. Agora tem o Douglas aí que está aqui. Ele não vai jogar hoje porque a gente também quer preparar bem ele, porque para que ele faça um excelente
19: não pode campeonato. Pular etapa, né?
18: É, não vamos pular etapa, né? Itamar. Então a gente está bem devagar, com os pés no chão e fazendo um trabalho assim com muito cuidado para que dê tudo certo no decorrer desses campeonatos que a gente está disputando.
19: Porque quando essa nova gestão assumiu para buscar peças aqui dentro do Brasil, ficou muito tarde, né? Todos empregados. Então, abriu o leque internacional, né?
18: É, ainda a sorte nossa, tivemos essa vantagem que dá para trazer os atletas internacional, porque hoje dentro do Brasil é muito difícil de trazer atletas, porque estão todos empregados.
19: E né? Abriu a janela internacional no momento certo, né?
18: É, agora abriu a janela, então a gente está trabalhando em cima desses atletas. Então, todos esses atletas que vão vir são todos atletas que estão jogando fora do Brasil, né? Então, por motivo desse que você falou, é dificilmente pegar um atleta no meio da temporada aqui dentro do Brasil.
19: E não vem para ficar até o final do ano, vem para o projeto do ano que vem também.
18: É, esses que chegaram aí já é para esse ano e o ano que vem. Então, são jogadores que, como eu te falei, não precisa provar nada, a gente sabe da qualidade, então a gente já trabalhou em cima disso, que o que está de frente mesmo nessa área aí é o Luciano Espessato, né? Ele que ficou nessa parte para fazer essa parte do futebol aí, do profissional, mas por sinal está fazendo muito bem a parte dele, então...
19: Porque cada um assim faz a sua, como tu tem a tua função, cada um tem seu departamento.
18: Isso mesmo, você já participou das nossas reuniões, cada vice com seu trabalho, né? Então temos o Tarcísio, o presidente, eu sou vice, e temos mais cinco vices que cada um cuida da sua uma área do Mareco.
19: Bom, Ivo, tem uma promoção hoje, né? R$20 o ingresso e essa promoção, né? É 60 mais entrada franca, né?
18: Isso
19: um momento especial, né? Para valorizar, né?
18: Acho que é uma data, um momento muito especial, assim, para valorizar o idoso, né? Então, acho
19: inclusive,
18: que...
19: você não vai pagar a entrada, né?
18: Pois é, acho que eu não sei, vou ter que olhar minha identidade, se eu já posso entrar hoje de graça. Acho que pela primeira vez não vou pagar o ingresso no jogo do Marego aqui, que eu vou entrar franco, nós dois, né?
19: É, nós dois.
18: Mas tranquilo, a gente quer convidar todos os idosos, né? As pessoas aí, a mais de 60, que venham prestigiar o jogo hoje, ter essa prioridade, ter a entrada franca, né? E tragam filho, a filha, traga o neto junto para participar junto e fazer uma grande festa hoje com a vitória do Mareco.
5: 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O Batuta está acumulando duas funções agora no Marreco. Uma função muito importante, inclusive.
20: Recebeu um convite, está fazendo uma função de supervisor. Bom, Batuta, você aceitou, né? Como é agora acumular essas funções no Marreco? Boa tarde.
21: Boa tarde a todos. Eu estou supervisor, eu não sou supervisor, eu deixo isso muito claro. Eu falei, até eles contratarem outro, eu vou suprir a necessidade, eu não vou ser supervisor, entendeu? Eu vou continuar trabalhando como preparador físico, eu tenho muitos anos na preparação física, creio eu, e eu vou ajudar o Marreco pela necessidade e tentar fazer o meu melhor aqui para fazer uma Marreco cada vez maior.
20: Bom, assim, é um trabalho que vai ser feito até o final do ano com você, né?
21: Olha, não sei, né? O futuro a Deus pertence. A ideia, por enquanto, é eu suprir a necessidade, suprir a carência, a lacuna que ficou deixada pela saída do Marcelo. E eu falei, não, cara, tudo bem, eu ajudo nesse tempo, até a contratação de outro supervisor. O que eu quero, como eu repito, é ajudar o Marreco, fazer o Marreco cada vez mais forte, dentro das minhas possibilidades, ajudar. Agora, se vai ser até o mês que vem, se vai ser até o final do ano, aí o futuro a Deus pertence.
20: Bom, dentro desse processo, você participou das contratações que estão aí e daquelas que vão chegar, né?
21: Sim, eu estou ajudando isso daí, sim. Eu estou ajudando na indicação, na contratação, mostrar alguns nomes, mostrar o cenário aqui para a diretoria. E a diretoria que dá a cartada final, a diretoria que dá a palavra final, o aval, que conversa os finalmente, né? A gente mostra ali os nomes, mostra os que se enquadram no perfil que a gente pretende para o Marreco, entendeu? Nisso, sim. E aí a gente está ajudando nesse ponto, mas a cartada final é sempre da diretoria. Eu sou um mero funcionário aqui dentro.
20: Bom, até pela tua experiência de passagem pelo exterior, você conhece muito, né?
21: Sim, sim, sim. A gente tem uma facilidade de conhecimento, porque, queira ou não queira, são 26 anos no esporte, né? Isso dá um pouquinho de tempo e a gente conhece alguns atletas, conhece alguns empresários, conhece o cenário do mercado, conhece o perfil dos jogadores, e isso facilita muito a nossa vida, a nossa entrada, né? A conversa com os empresários, a conversa com os jogadores, para eles aceitarem ou não a proposta que está sendo inserida pela diretoria, né? Pelo pessoal da Cressol. Eles estão nos ajudando bastante nisso daí, e aí a gente mostra o projeto, fala que as coisas aqui estão mudando, tudo, e não que antes estivesse errado, antes nada a ver isso daí, mas que só estão mudando algumas coisas, tudo, como toda mudança ocorre dentro da vida, e a gente está mostrando as mudanças e alguns ficam interessados em vir para o Marreco, né? Com o Marreco, queira ou não queira, eu sempre falei isso daí. O Marreco não é uma camisa nacional, é uma camisa internacional. Independente das coisas que aconteceram no passado, das coisas que vão acontecer no futuro, o Marreco sempre vai ser grandioso, vai ser gigante, entendeu? Então, o que a gente tem que mostrar é isso daí, que o Marreco está cada vez crescendo mais.
20: Bom, são três peças confirmadas. Fechou mais duas ou mais três? Depende do que agora. O Marreco enviou as propostas, depende dos atletas responderem sim a qualquer momento, qualquer instante. Sim. Porque o que eles pediram, o Marreco está confirmando.
21: Não, não é assim.
20: Não é assim que funciona?
21: Não, não.
20: Porque tem as duas partes, né? Então, eu digo assim, fora o financeiro, que tem questão de casa, questão de apartamento, questão de colégio dos filhos.
21: Depende de várias situações, não é só isso. Tem menos situações, tem atletas que fazem um pedido, tem atletas que fazem outro pedido. Isso daí não tem. A gente simplesmente, ó, cara, a gente pode chegar nisso daqui, eles querem A. A gente não, cara, a gente não pode chegar no A. A gente pode chegar a 0,75 de A. Vamos dar um exemplo esdrúxulo. a gente pode chegar a 0,75 de ano. Cara, você aceita? Não, não aceito. Cara, a gente não pode aumentar mais, a gente não vai também...
2: Tem um limite, né?
21: Sim, a gente não vai colocar os pés pelas mãos, a gente sempre vai ter que manter o equilíbrio, principalmente o equilíbrio financeiro, até mesmo para não complicar o futuro do Marreco, entendeu? E a gente mostra agora, cabe ao atleta, ao empresário, eles aceitarem o que a gente está oferecendo. Se eles aceitarem, eles vêm. Se não aceitarem, não vem. Essa que é a realidade.
2: Para o torcedor entender, então, agora o Marreco está numa dependência, assim, de eles derem o aval.
21: Sim, sim, sim.
2: Tudo o Marreco já fez a parte dele com os atletas que o Marreco tem interesse.
21: Sim, sim. O que o Marreco tem interesse, o Marreco já mostrou.
2: Quantos
21: já
2: são?
21: Chegou alguns.
2: Podemos ser mais de 5, então, no total?
21: Talvez sim, talvez não. Tudo depende.

0: Santo André, mas nem sempre o que a gente quer é o que se confirma. Então a gente
1: seria lá pelo dia 20 no máximo.
0: É, a ideia sim, a ideia é essa, mas não significa que vão estar. A gente vai tentar, mas depende mais dos outros do que propriamente do Marreco.
1: Questão dos argentinos.
0: Isso daí...
1: Foi feito proposta.
0: Foi feito proposta, uns não aceitaram, né, no caso, outros ali estão pensando e seguimos. Temos que ver a situação, vamos ver o que, que vai dar.
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8: 12:39.
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1: Muito bem, o campeonato varziano, arbitral definido, grupo A, B, C, D, é uma divisão só que vai classificar para duas divisões. Primeira divisão e segunda divisão, como já foi comentado aqui no Panorama Esportivo com o Mistorini. No grupo A, equipes que vão disputar a competição no grupo A, buscando classificação para a primeira e para a segunda divisão. O Novo Mundo Kartek, LDU Beltrão, Rio Saudade, Pinheiros Beltronense, Botafogo do Menino Jesus e União da Cidade Norte. No grupo B, Vitral Sul, Ipiranga do Jacaré Vidora, Pinheiros B, Guará Futebol e União do Progresso Jardim Verzinha. No grupo C, Ipiranga do Jacaré, Nese Veículos, Ouro Verde do quilômetro 20, Santo Agostinho, Novo Mundo Supermercado Vitória e Vai na Fé. Grupo D, Gaúcha Esporte Clube, Santo Agostinho, Sementes Sudec Projetos, também a equipe do Elite Futebol Clube, Terra Nossa B, e também o Rio do Mato, equipes que vão disputar o varziano. É uma divisão no início, aí classificam equipes para a primeira divisão e para a segunda divisão.
0: Documentação do Douglas, do Douglinhas, é liberada, né? Uma semana de trabalho físico, de fortalecimento, trabalhou com bola também. A grande pergunta, Douglas, a expectativa, né? Você vai para a relação? Você vai fazer a estreia oficialmente nesse jogo contra o Atlântico? Boa tarde.
9: Boa tarde a todos. Então, como eu estou no final de temporada, né? Eu venho de um ano e meio aí muito desgastante, eu não tive férias, eu não parei para nada. A diretiva optou por me segurar um pouco, né? Para fazer um reforço.

0: muscular que eu tô precisando, porque eu tô no final de temporada e aqui no Brasil os caras já estão a top a nível físico, não que eu não esteja, mas agora a parte técnica, né, que é treinador, preparador físico, fisioterapeuta, optaram por me segurar um pouco e vão me segurar agora, então acho que amanhã eu não jogo, é difícil.
1: Mas
0: Vou
1: vai
0: até
1: ficar no banco.
0: conversar com
1: Existe
0: ele.
1: uma possibilidade de jogar.
0: Cara, existe, mas é complicado, acho,
1: É
0: mas
1: mínima.
0: é mínima porque a gente decidiu segurar um pouco agora para não jogar esse jogo e chegar e estourar e perder toda a temporada, então é melhor assim porque a nível físico também eu tenho que descansar um pouco, fortalecer essa parte que eu tô precisando de alguns grupos musculares e voltar muito melhor para
1: Bom,
0: ajudar a equipe.
1: dependendo até da necessidade do andamento do jogo, questão de 2, 3 minutos.
0: Então, é no
1: Foi estudado?
0: Não, eu acho bem
1: Bem
0: difícil,
1: difícil.
0: sendo sincero, eu acho bem difícil, entendeu? Não sei se eu vou nem para relação, mas vamos conversar hoje aqui ver o que eles têm para falar.
1: Bom, então é questão de fortalecimento de musculatura, né?
0: Isso mesmo, mas eu acho que é controle de carga, né? É o controle de carga, como a gente fala aqui no meio do futsal.
1: Mas nada está definido. É possível? Existe uma 1% aí?
0: Difícil,
1: Difícil, difícil, difícil.
0: difícil, difícil, difícil, é bem difícil.
1: Bom, tu já tá aí, né? Já tá, acostumou, tranquilo. Você falou até na coletiva, mas lá na Espanha também faz frio. Questão de frio, que tu é do Nordeste, tu tá tirando de letra, né?
0: Não, tá bem tranquilo. Como acho que eu passei 4 anos ali na Espanha, eu acho que eu já me adaptei um pouco, né? Sou do Nordeste, ele é acostumado com o calor, mas o frio hoje é o de menos.
1: Bom, assim, o que que tu observou a questão de estrutura, de dia a dia, de cidade?
0: Cara, a gente sabia, eu já sabia que a estrutura do Marreco era muito boa, mas tô gostando. Eu não conheço muito a cidade ainda, né? Até porque faz 3, 4 dias que eu estou na cidade, mas eu não tenho nada a reclamar, porque a estrutura que o clube é. A estrutura que o clube tá me dando, acho que é sensacional. E todo mundo já falava bem do Marrec, então só cheguei aqui hoje e comprovei que realmente é sensacional.
1: Bom, questão então de estreia só para o próximo jogo do domingo, contra o São Miguel pelo Paranaense.
0: Isso mesmo, isso mesmo. Porque na verdade aí tem que fazer. É porque as pessoas não vão entender, né? Mas esse controle de carga, ele é muito importante, né? Ele é muito importante porque, como eu já falei,
1: É
0: vou
1: que lá
0: repetir.
1: na Espanha
0: Cara,
1: tem
0: nós estamos
1: um
0: terminando.
1: sistema que é outro, né?
0: Então, na verdade, não chega nem a ser isso. É que nós estamos. Lá eu tô acabando a temporada, então o meu corpo, ele vai, queira ou não, pô, um ano aí de competição, ele fadiga mesmo, é normal. Independente se eu sou jovem ou um atleta mais velho. Então tem que fazer esse controle de carga para poder voltar bem e ajudar a
1: Você lembra o
0: equipe.
1: número de jogos lá?
0: Cara,
1: Nesse ano, por exemplo?
0: eu acho que fiz quase mais de 40 jogos. Mais de 40 jogos. Perdi, eu acho que um, dois jogos ali, mas foi mais de 40
1: É
0: jogos.
1: muito jogo, né? Para pouco tempo, né?
0: Cara.
1: Estamos agora em maio, né? Você parou ali.
2: Muito bem, esse é então o Douglinhas, que não vai para o jogo, ainda está fazendo fortalecimento. Ele vai fazer a estreia lá em São Miguel, contra o São Miguel, pelo Paranaense, no próximo domingo. Hoje tem a estreia do Luizinho. Então, no dia 15 agora, né? No outro final de semana já tem a apresentação de mais um. E eu tenho uma opinião, né? Os contratados estão contratados. Vamos aguardar. Acho que a diretoria só está esperando, né, a chegada dos atletas no Brasil. Vamos aguardar.
1: Escolinha de Goleiro Silva está completando 3 anos aqui em Francisco Beltrão. O Silva, a galera, o torcedor do Beltrão da época lembra, torcedor do União também. O Silva vem trabalhando há 3 anos com a sua escolinha. O número de atletas vem crescendo, Silva. Seja bem-vindo aqui no Panorama Esportivo. Boa tarde. Como está o andamento da escolinha Silva? Escolinha de goleiros, né?
3: Isso, boa tarde, né? Agradecido aí pelo convite de estar falando com vocês. Né, a gente começamos esse projeto há 3 anos, né? No começo era um projeto que tinha poucos goleiros, né? Só que daí com o trabalho, com a seriedade que a gente vem passando, conhecimento, foi crescendo. Hoje a gente tem 20 goleiros aí, né? Ainda bem tem um outro projeto que eu trabalho com o pessoal que joga o Varziano, né? Que é a Fute Performance. Então a gente está intercalando bastante. Na Fute Performance também tem alguns atletas mais novos, né? Que vem fazer um trabalho específico. Né, mas o principal foi os goleiros que abriu essa porta aí para a gente estar tá conseguindo trabalhar.
1: A partir de que idade o atleta começa a trabalhar com você como goleiro?
3: Os goleiros, a partir dos 6 anos, a gente já está trabalhando com eles, né? E daí também não tem idade para quem quiser participar também, não importa a idade, né? Seja amador, profissional que quer manter a forma, né? O pessoal que joga o Varziano aí está convidado a vir fazer uma aula experimental com a gente aqui, né? E ver se gosta do nosso trabalho.
1: Então, são 20 atletas, e tem atletas que não é de Beltrão, de cidades vizinhas.
3: Sim, estamos com 20 goleiros, tem alguns goleiros aí que vêm da região para tá trabalhando com a gente, né? E a gente fica feliz porque o nosso trabalho está sendo reconhecido, né? Também agradecer a Prefeitura, a Secretaria de Esportes por disponibilizar o campo para a gente fazer esse projeto, né? Esse trabalho. Também é uma coisa que é o nosso pão, né? Que a gente ganha, né? Para sustentar a nossa família. Então a gente fica bem feliz com o que está dando certo.
1: Como funciona? Como é o projeto? Tem taxa de inscrição? Tem mensalidade? Quais são os dias de trabalho?
3: É, a gente cobra uma mensalidade, né? De treino uma vez na semana a gente está cobrando 120 e duas vezes 165, né? Os trabalhos são realizados toda terça e quinta, né? Trabalhamos com dois horários também, porque a gente trabalha com um limite de goleiro para a gente conseguir fazer um trabalho bacana. Então a gente trabalha na média de 6 goleiros por horário, né? E também agora, com o crescimento, eu tive que pegar um ajudante, né? Que é um grande goleiro aí da cidade também, o Matheus Apolinário, né? Que fez parte do Sub-20 ano passado, no União e no Profissional, né? Então ele está me auxiliando aqui nos trabalhos.
1: Silva, e o pai que quer colocar o filho na escolinha de goleiros, porque é uma posição que está despertando interesse, né?
3: Sim, né? Que nem a gente tem bastantes escolinhas aqui com grandes atletas, mas a gente não vê um trabalho específico pro campo, né? Tem alguns que trabalham no futsal, mas pro campo não tem ninguém, né? Então a gente está fazendo esse trabalho aí. Quem quiser participar, pode chamar nós no Instagram, né? Que é Academia dos Goleiros S1, ou pelo telefone, é 46-88-32-9463.
1: Ou durante a semana nos horários dos treinos no Arrudão.
3: Isso, ou na terça e quinta, pode vir aqui a partir das 6h40 que a gente vai estar aqui.
1: Bom, Silva, assim, você não quis mais jogar, né? Só fica treinando aí os goleiros. É, profissional, não pensou, não recebeu convite? União, você é da cidade?
3: Não, profissional eu parei em 2020, né? Por causa da pandemia, daí também o meu filho nasceu e aí tava bem complicado as coisas. Resolvi trabalhar e depois montar esse projeto, né? E daí, desde então, a gente está focado só na preparação de goleiro mesmo.
1: É sucesso já a escolinha de goleiro Silva em Beltrão.
3: Sim, a gente está bem, bem reconhecido, né? Hoje a gente tem 20, mas ainda tem os atletas que saíram também, né? Uns por causa de trabalho, outros por causa de se mudaram. Mas ao todo ali que a gente fechou, a gente já trabalhou mais de 50 goleiros aqui.
1: Para fechar, para quem joga aí, amador, varziano, que quer fazer um treinamento específico, você faz também?
3: Faz. Tem bastante goleiros meus aí que jogam varziano, que treinam aqui durante a semana, né? Exemplo do Marquinhos ali, da Somar, o Dário, né? Aí tem o Matheus que treina, eu também que vou jogar varziano também.
1: Ah, tu vai jogar varziano?
3: Vou, esse ano eu vou jogar pro Jacaré, então a gente também tá treinando junto, né? Não adianta só ensinar aqui na prática, né? Não ensinar na teoria, a gente tem que colocar na prática também e mostrar pros alunos como é que faz. Aqui é bom demais,
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12: Tá bom!

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2: Uma e um.

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0: legal, legal, legal, legal. Gente boa, gente amiga. São 13 horas e mais 6 minutos.
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0: Com a graça de Deus, a permissão divina, estamos de volta. Mais um sabadão gostoso.
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0: É, hoje já é dia 6 de junho de 2026.
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0: Estamos de volta com mais uma edição do nosso Show de Bandas, aqui pela Anauim FM 106.3. É uma rádio aí recentemente completando 23 anos no ar com você. Levando música, levando alegria, levando informação também a todo o povão que nos acompanha. E a partir de agora, eu, Altamir Oliveira, por aqui, vou junto com vocês. Até as 15 horas, levando música, levando alegria, o melhor das bandinhas do sul do meu Brasil.
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0: É, talvez esteja em Jaraguá, talvez esteja aqui por perto. E você, onde que é que você está me ouvindo? Manda aí seu recadinho pra mim, é claro. Fico entupido de alegria através do nosso WhatsApp. É o 469-8822-3529. Ou então, e através da nossa live, entre por lá, participe. 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
0: Temperatura na casa dos 22 graus centígrados.
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0: 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É, quem vai cantar pra nós, pra abrir a nossa programação, é o Companhia do Baile. Menina, não sai da roça.

0: então, maravilha, e assim abrimos o nosso programa de hoje.
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0: Companhia do baile. Menina, não sai da roça.
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0: Abraço pessoal, especial eu e Isaías, lá em Londrina, já está na minha companhia, né, Isaías? Que maravilha. Já vou ler sua mensagem.
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0: Vai pedindo a sua música também.
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0: Pessoal lá na Cidade Norte, na minha companhia, obrigado a todos.
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0: Manda sua mensagem pra cá, você que está nos ouvindo, você que está nos acompanhando através da live. Pode mandar sua mensagem de texto pra cá, que eu atendo você. Sendo de bandinha, eu rodo pra você. Eu vou junto contigo até as 15 horas.
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0: Trabalhamos nesta tarde aí na coordenação da direção desta emissora.
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0: aí na presidência do senhor José Neri Bulim. Também na coordenação aí do meu amigo Amaro Corbe.
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0: hoje. O Gilson Rafael também aí na coordenação técnica.
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0: E toda a nossa equipe 106.3. Muito boa tarde, vamos junto!
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0: E eu vou trazendo agora uma música bonita. Banda Enigma vai cantar pra nós.
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0: Não vivo sem ela.

0: Maravilha, maravilha, maravilha. São 13 mais 15. É, não vivo sem ela. A banda Enigma.
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0: 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Eu pedi com os atuais, não consegui encontrar, meu amigo, com os atuais. Aí uma música que falasse de Loira, mas eu encontrei essa daqui, tenho certeza que você vai gostar, hein? Banda Magia Legal.

0: banda Conexão cantando pra nós. 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
0: Portanto que vai aparecer, né?
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0: É, 13h23, brincadeiras à parte, né? Meu amigo Jairo Borba, lá em São Leopoldo, Rio Grande do Sul, na minha companhia. O Jairo já esteve por aqui, né? Conhecendo os nossos estúdios, conhecendo a vossa pessoa também. E está na minha companhia, e o Jairo teve de aniversário no dia 31, é o último, é? É, esteve aí completando idade nova, 33 anitos, hein, Jairo? Maravilha! E ele está dizendo que é o melhor programa de show de bandas. Eu fico agradecido. O Jairo, ele que ouve a programação aí desde o início do show de bandas, né, Jairo? Aí com meu colega aí, o Cletson Pereira. Cletson Albino, né? Albino Pereira, o Cletson aí que iniciou o show de bandas há 20 e tantos anos atrás. Já passaram vários por aqui e hoje está nas nossas mãos, na nossa responsabilidade. E ele tá bem pedindo pra me rodar uma música aí do musical Sangue Latino pra fechar esse bloco. Tantas canções.

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3: 1:28

0: assim mais uma música na nossa programação. 13h31. Vamos juntos, eu de cá e você de lá. Eu fazendo aquilo que gosto, pra você que está do outro lado do rádio, hein? Que gosta daquilo que a gente faz, né? Leva música, leva alegria, entretenimento pra alegrar o seu final de semana.
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0: Enquanto você vai pegando o seu aparelho pra mandar sua mensagem pra nós, eu vou trazendo aqui o Vanderlei Rodrigo, homem da Cachaca. Vai cantar pra nós aí, A Culpa é Tua.

0: Vanderlei Rodrigo cantando pra nós, A Culpa é Tua. É música bonita na nossa programação 106.3.
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0: E nesse ritmo gostoso, vamos juntos. Mas fica melhor ainda quando você interage comigo, quando você pede a sua música.
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0: 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Olha que maravilha!
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0: Chegando mais música na programação.
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0: Legal, legal, legal, são 13h41 agora.
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0: Quem está na minha companhia é nosso ouvinte e colega de profissão também.
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0: Lucimara Barcelos, ela que trabalha na Rádio Verde Vale, lá em Salgado Filho. E está na minha companhia, que maravilha, hein? Olá, boa tarde, meu amigo, estou na audiência. Manda uma música do musical São Francisco.
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0: Louco de amor, me desejando um bom trabalho, um ótimo sábado pra ti também.
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0: Lucimara, ela que vai pra peleia aí a partir das 15 horas.
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0: Aí também tem seu show de bandas. Aí é uma tinezão que ela fala, hein?
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0: musical São Francisco. Louco de amor, indicação aí da Lucimara Barcelos. Vou me envolver nesse teu... Barcelos, Lucimara Barcelos. Lá em Salgado Filho, na minha audiência, na minha companhia. Obrigado! Música bonita na nossa programação. Vamos rapidinho para um bloco de apoio cultural e volto já.
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4: 1:46.

0: Sinal 13h50. Doce Encanto. Cantando pra nós uma música bonita, Mais Que Paixão.
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0: E eu vou trazendo mais música na programação. Quem vai cantar pra nós agora é a banda Alma Nova. Vai cantar pra nós o Tigrão do Bairro.

0: musical Dallas cantando pra nós Procurando Morena. Que porri gostoso.
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0: ronca. 14 horas e mais 2 minutos em Francisco Beltrão. A hora passa rapidinho, hein?
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0: Vai pedindo a sua música, vai interagindo comigo.
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0: Vou trazer mais um, fechar esse bloco. Mais uma, mais uma.
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0: Quem vai cantar pra nós é o musical da Nube Azul.
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2: Duas e oito.
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0: foi mais um ritmo gostoso, mais uma marchinha aí na nossa programação.
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0: 106.3.
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0: Até as 15 horas eu vou junto contigo, alegrando o seu sabadão.
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0: E você que está nos acompanhando através da nossa live, fica à vontade. Se quiser pedir sua música também.
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0: Anauim Francisco Beltrão, entre por lá e interage comigo.
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0: E as bandinhas seguem por aqui até as 15 horas.
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0: Um abraço pessoal lá na Cidade Norte. Adriana Martins, de mole hoje, né, Adriana?
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0: Está aí na nossa companhia também, na nossa live. Obrigado.
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0: E eu vou trazendo Terceira Dimensão. Vai cantar pra nós. Só por ciúme.

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2: 2h23.
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0: legal, legal, legal. Tá aí, banda Ébano. 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
0: 14 com 27 agora. 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
0: Amigos, aí você vai pedir pra mim rodar aí uma música do musical Calmon. Aí eu vou trazer essa. O Zaís hoje tá fanho, é, Zaís? Acabou as pilhas. Na verdade, esse clima aí, né? Essas temperaturas aí. Não tem garganta que aguenta, hein?
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0: E a gripe também, né? Essas influenças estão por aí, né? Temos que ficar ligados.
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0: Mas eu vou trazendo aqui o musical Calmon pra cantar pra nós. Nosso amor é ouro.

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1: Maravilha, maravilha, maravilha. Eu de cá e você de lá. E até às 15 horas, nosso show de bandas, todos os sábados, aqui pela 106.3, no meu comando, é claro. Eu, Altamir Oliveira, junto com você, levando música, levando alegria no seu rádio.

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1: Duas e 47.

0: música bonita na nossa programação, uma valsa gostosa.
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0: Mais um copo. É, o doce pecado cantando pra nós.
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0: Faltando já 6 minutos para as 15 da tarde.
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0: Estamos indo embora.
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0: Tudo que é bom dura pouco, hein?
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0: Mas é claro, eu fico feliz da vida em poder ter comunicado contigo mais 2 horas neste sabadão, 6 de junho de 2026.
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0: A temperatura agora subiu 1 grau, né? 23 graus em Francisco Beltrão.
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0: Segundo aí o site do Clima Tempo. Mas se Deus assim me permitir, volto no próximo sábado, a partir das 13 horas. Para fazermos aqui o nosso show de bandas, comunicar com vocês de novo, é uma alegria imensa. Desejo a todos vocês bom sábado, bom final de semana. 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Agradeço todos de coração. Obrigado. E se Deus assim me permitir, eu volto. Se beber, não dirija. E se dirigir, não beba. Tchau, tchau.

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4: 3 e 3.

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1: Tudo bem? Seja muito bem-vindo. A partir de agora está começando mais um Sabadão Sertanejo, hein? Hoje, sabadão, dia 6/6/2026, hein? Tudo legal por aqui. E aí, tudo legal também ou não? Conta pra gente. A partir de agora, quero a sua participação aqui na 106, pelo 469-8822-3529. Manda pra cá, eu quero saber o que você tá fazendo. Tá fazendo com churrascão? Tá trabalhando? Manda pra mim aí, ó. Tá dirigindo? Tá no trânsito? Tá aí no centro? Conta pra gente aí, ó, manda aqui, ó, e vamos interagir, beleza? Muito prazer, eu sou Jota Gonçalves e faça a sua companhia a partir de agora até às 5 da tarde, hein? Eita, 2 horinhas aqui pra gente fazer aquela companhia e ouvir aquela música legal pra vocês. Bora lá então, chegando a primeira de hoje aqui, ó, Leandro e Leonardo, Dia de Rodeio, boa tarde!

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Agora são 15 horas e 15 minutos. Para você que está chegando agora também, uma ótima tarde de sabadão. E só está começando, hein? Rolou a primeira de hoje, foi Leandro e Leonardo, Dia de Rodeio. Rolou também a nossa número 2, Alan e Aladim, Remédio ou Veneno, hein? Essa foi o nosso TBT de 1992. E Leandro e Leonardo também aí, no som 2008. E rolou também de Paulo e Paulino, Eu Achei Bom, né, gente? Lembrando, hein? Pode participar aqui, ó. Liberar o meio de comunicação 469-8822-3529. Manda pra cá sua mensagem de texto, mensagem de áudio também, que a gente vai se comunicar por aqui, tá bom? O pessoal que está ao vivo também lá no nosso Facebook da Rádio, na live, né? Pelo Facebook da Rádio Anauê, Francisco Beltrão também. Uma ótima tarde pra você. Estamos ao vivo também no TikTok lá do Jota Gonçalves também. Pode adicionar lá. Pode seguir também e curtir. E vamos que vamos, né? Quero mandar um alusão já pra Regina, tá aí curtindo também o nosso programa, né? Regina Serena. Uma boa tarde pra você, um ótimo sabadão. Tem mais aqui a Simone, também Simone Benedite, tá aí curtindo também. Oi, boa tarde. Boa tarde pra você, seja bem-vinda, tá bom? Alô, Helena também, Helena Boni, tá aí confirmando. Uma ótima tarde, beijão pra ti, tá bom? Seja muito bem-vindo, bora curtir, chegando mais uma aqui, ó. Vamos no som de César Menotti, Fabiano, Me Apaixonei. Boa tarde.

Vamos lá então, turma, estamos de volta aqui no nosso Sabadão Sertanejo, nessa tarde maravilhosa. A temperatura nesse momento em Francisco Beltrão está aí na casa dos 22 graus, segundo aqui as informações do CIMEPAR. Previsão do tempo para hoje, a temperatura mínima foi 10 e a máxima 21 graus, segundo aqui as informações do CIMEPAR. Para amanhã, domingão, teremos aí, olha só, a temperatura mínima 11 e a máxima 20 graus. Amanhã, domingão, dia 7 de junho. Segundo aqui as informações, não tem nada de chuva marcada, hein? Já na segunda-feira começa aquela chuvinha para dar aí uma amenizada, né? Eita, meu pô, olha só, hein? Então, para segunda-feira, a temperatura mínima 10 e a máxima 21 graus. Segundo aqui as informações, temos quase 2 milímetros de chuva, muito pouco, né? Já na terça-feira aí, dia 9, teremos então aí um pouquinho mais, 5,3 milímetros de chuva. Segundo aqui as informações do CIMEPAR, a temperatura mínima 12 e a máxima 19 para terça-feira. Daqui a pouquinho a gente traz mais informações aqui. Vamos lá, quero mandar uma alusão, olha só, a Helena aqui contando para nós que é de Santa Maria de Jequitibá, Espírito Santo. Tá aí curtindo também nossos amigos internautas. A Regina Serena, diretamente de Piraí do Sul, aqui no Paranazão, tá aí curtindo também. Um beijão para todo o pessoal lá de Piraí do Sul. Também um beijo, pessoal de Santa Maria de Jequitibá, hein? Espírito Santo, tá aí acompanhando também a nossa live nesta tarde, neste momento, né? Mandando uma alusão pro pessoal do centro aqui de Francisco Beltrão também. Nosso muito obrigado pelo carinho. Pessoal aí das lojas também, o pessoal que estão trabalhando, tem várias pessoas trabalhando ainda nesse sabadão, tá aí curtindo também, o nosso muito obrigado pelo carinho. Pessoal dos bairros também, o nosso muito obrigado. Ah, deixa eu ver quem mais participando aqui. A Simone Benedito, tá aí, ó, sou do Rio Grande do Sul, Rosário do Sul, hein? Aí sim, hein? Obrigado pelo carinho, um abração pessoal lá do Rio Grande, de Rosário do Sul, hein? Tá aí confirmando também. A minha amiga Eliane Lefre, tá aí participando. Ô, Jota, saudade de você, hein? Ouvir você. Eita, obrigado pelo carinho, Eliane. Beijão pra você, tá bom? Fica ligadinho com a gente aí até às 5. Hoje tem muita música aqui. Tem o nosso Top 10, também tem o nosso Super Fã. Três músicas direto do seu artista favorito. Tem muita música ainda pra rolar aqui nesse sabadão, tá bom? Bora lá então, chegando agora a gente vai para um pequeno apoio cultural, vamos faturar um pouquinho e já voltamos.

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2: Três e 25.

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2: Vamos lá então, turma, estamos de volta aqui no nosso Sabadão Sertanejo, levando para você o melhor da música sertaneja, agora 15 horas e 26 minutos. 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Vamos lá, turma, então, olha só, quem mais participando aqui, daqui a pouquinho a gente vai mandar mais alusão também. O pessoal tá comentando, nossos amigos internautas ligadinho, curtindo. E a partir de agora vai começar o nosso Top 10, 5 aí, mais pedida pra você durante a semana, hein?
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1: Vamos lá então, dando início aí ao nosso Top 10, começando com a nossa número 5. Bora lá então, qual que é a música número 5 de hoje?
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1: Vamos lá então, no som de Ana Castela, Olha Onde Eu Tô.
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1: Estamos de volta aqui no nosso Sabadão Sertanejo. Agora são 15 horas e 32 minutos para você que está em casa, no carro, no trabalho. Está aí curtindo também o nosso Sabadão Sertanejo. O nosso muito obrigado pelo carinho. Sejam todos muito bem-vindos aqui. E lembrando, rolou a nossa primeira aqui do nosso Top 10, né? Número 5 aqui, ó. Ana Castela, olha onde eu tô, hein? Tem um sucesso aí da boiadeira, né? Daqui a pouquinho tem mais música aqui. A nossa número 4 já tá aqui na ponta da agulha aqui também pra rolar pra você. Eu quero mandar um alôzão aqui também, tá confirmando a Maria Rosilene. Tá aí, ó, mandou aqui boa tarde. Legal aqui pra gente, obrigado pelo carinho também. Seja bem-vinda. Quem mais confirmando aqui, ó? É a Márcia Soares também mandou aquele boa tarde legal pra gente também, né, Márcia? Beijão pra ti, tá bom? Seja bem-vinda. Quem mais aqui? Um abraço, minha família Lefre em Turvo. Tá dado recado também, um abração pessoal lá de Turvo. Vamos dar um abraço também ao tio Rogério, a Joelma, ao Tony, também o Theo, toda a família curtindo lá também. Eita, sabadão, hein? A Helena aqui, ó, música boa, boa demais, hein? Obrigado pelo carinho, Helena. Beijão pra ti, tá bom? Quem mais participando aqui, ó? Lembrando que a Helena Eletro tá acompanhando aqui, ó, diretamente de Campo Mourão, aqui no norte do Paranazão, hein? Aí sim, hein? Obrigado pelo carinho, Helena. Um abraço pessoal de Campo Mourão também.

0: esse tapetão preto, hein? Aí, ao ponto! Um abraço aí pra rapaziada e os motora, né? Na rodagem também, sabadão, acelerando nesse tapetão preto aí. Ludimon, só curtindo DJ Wagner, né? Um abraço, gurizada, tamo junto. Mas aqui, ó, estou passando por Ceilândia, Distrito Federal, transportando aí o progresso dessa nação. Parabéns, meu amigão, tamo junto, hein? Um abraço pra todos os caminhoneiros que estão aí na rodagem. Vamos lá, então, agora chegando a nossa número 4 do Top 10, chegando aqui, ó, pra você. Bora, então, vamos ver qual que é.
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0: Vamos lá então, Gustavo Lima, embaixador, retrovisor. Presta atenção na letra.
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Agora 15 horas e 38 minutos, chegando mais uma aqui, mais uma pancada, né? A nossa número 3 já tá aqui na ponta da agulha aqui, ó. É só mandar aqui, ó, pra vocês, hein? Eu quero mandar um alusão aqui, também tá confirmando aqui já com a gente.

0: pode mandar aí, peça aí que a gente vai mandar pra vocês aí, tá bom? Deixa eu ver quem mais participando aqui, o Paulo Sérgio. Eita, você é super legal, hein? Valeu, Sérgio, um abraço pra você, meu burrito. É mais aqui, ó, participando. Fala aí, garoto, eu também tô na rádio, radialista Jota Veloso, tá aí também na nossa companhia. Obrigado, bom trabalho pra você também, amigão. O Wilton Ramos também confirmando, hein? Olha só, tá aí curtindo também. Como faço pra te enviar uma música, hein? Aí no zap, hein? Direto da Bahia pra tocar na rádio. Eita, meu guri. Manda aí, ó, 469-8822-3529. Manda lá, Wilton. Novamente aqui, ó, 469-8822-3529. Participando aqui a Sandra também, né, Sandra? Beijão pra você, obrigado pelo carinho, tá bom? Seja bem-vinda. A Fátima Lima também mandando aquele olá, Jota, boa tarde pra você, Fátima. Beijão também, seja bem-vindo, hein? Eu mandei uma mensagem aí de boa tarde e você não respondeu, agora eu tô respondendo, tá bom, Fátima? Beijão pra você, às vezes demora um pouquinho, mas eu já tenho vocês, tá bom? Bora lá então, bora chegando aqui a nossa número 3 do nosso top 5. Vamos ver qual que vai rolar a partir de agora. Fica ligado, aumenta o som.
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4: Vamos lá então, turma, estamos de volta aqui, ó, acabaram de curtir. Eita, só musicão aqui, ó, Danilo e Davi. Não mexa nas minhas, hein? Essa foi a nossa número 3 aqui do nosso Top 10. Pra você que está acompanhando, daqui a pouquinho tem mais. Tem a nossa número 2 e a nossa...

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2: 3:45.
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0: Vamos lá então, turma, estamos de volta aqui no nosso Sabadão Sertanejo. Rolou aí, ó, pra você a nossa número 2, Diego e Vitor Hugo, Tubarões. Eita! Rolou aí também a nossa número 3, né? Rolou aí, ó, o som Não Mexe Nas Minhas, hein? Danilo e Davi. Rolou também a nossa número 4, Gustavo Lima, Retrovisor. E a nossa número 5, Olha Onde Eu Tô, com Ana Castela. E agora chegando aí a nossa número 1 do Top 10, liderando aqui, ó, pra você, já, hein? Já tá aqui na ponta da agulha, já tudo preparadinho aqui também. Quero mandar um alôzão pro pessoal na cidade de Toledo também, tá aí sempre curtindo também com a gente, né? O Aldecir Antônio, diretamente na cidade de Toledo, aqui no Paranazão, confirmando a audiência também. Um abraço pra toda a família lá. O Dilbão aí sim, hein? Agora faltando 10 minutinhos aí pras 16 horas, pras 4 horas da tarde, a gente vai no som aí do nosso Top 1. Se liga no som!
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0: Vamos lá então, no som de Gustavo Lima e Luiz Fonsi, Vagabundo.
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3: Tem!
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3: Ah!

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1: Vamos lá então, estamos de volta aqui no nosso Sabadão Sertanejo. Acabaram de curtir a nossa número 1 do Top 10, Gustavo Lima e Luiz Fonsi, é Vagabundo. Rolou aqui, ó, pra você no nosso Top 10. Agora 15 horas e 54 minutos, não perca a hora. Eu quero mandar mais alusão aqui também, pessoal chegando por aqui também, comentando. Quero mandar uma alusão também, o Guilherme está aí curtindo também o nosso programa. Obrigado pelo carinho, seja muito bem-vindo, hein? Aô, potência! Deixa eu ver quem é mais participando aqui também, interagindo com a gente. O Rafael também está aí curtindo, obrigado pelo carinho também. E daqui a pouquinho a gente volta, tem mais música para você. Agora vamos no som aqui. Tá chegando aqui, ó, já tá aqui na ponta da agulha aqui também. Vamos no som de Simone Mendes para você curtir. Eu menti, hein?
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1: Eita, Sabadão sertanejo. O melhor programa da tarde do sabadão pra você curtir, né? Eita, aí eu dou valor, hein? 15 horas 58 minutos. Agora chegando a indicação da nossa amiga Fátima. Ela pediu aqui, ó. Bruno e Marrone chegando então. Vidro Fumê.

0: obrigado.
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2: Bora lá então, estamos de volta, hein? Acabaram de curtir o som de Bruno Marrone, Vidro Fumê, foi indicação aqui da nossa internauta participando aqui, a Fátima, né? Fátima, vem só pra ti. Musicão aí do Bruno Marrone. Rolou também o som de Simone Mendes, Eu Menti. Quero mandar um alusão aqui também, o pessoal do bairro da Cango tá aí curtindo também a nossa programação, o pessoal do bairro do Tepung também, uma ótima tarde, sabadão. 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Vamos lá, então, agora a gente vai para um pequeno apoio cultural, vamos faturar um pouquinho e já voltamos, não sai daí.

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2: Quatro e quatro.
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5: Vamos lá então, turma. Estamos de volta aqui no nosso Sabadão Sertanejo. Agora 16 horas e 5 minutos. E olha só, chegando aqui ó, o som de Chitãozinho e Chororó. É caminhoneiro.

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3: Estamos aqui, ó, de volta. Agora são 16 horas e 11 minutos. Acabaram de curtir o som de Sitãozinho e Chororó, hein? Caminhoneiro, só musicão rolando por aqui, hein? E você ainda não mandou sua mensagem, manda pra cá. 46988223529. Quer mandar aquele áudio? Capricha no áudio. 30 segundos. Manda pra cá. Conta pra gente o que você está fazendo nesse momento. Tá aí curtindo também a programação. Tá fazendo aquele churrasco. Manda aquela gelada. Tá aí no barzinho também, manda pra cá, hein?

Ricão, hein? Quero mandar um beijão também pra Maria Celite, tá aí curtindo também. Boa tarde. Top, hein? Valeu, obrigado pelo carinho. Beijão. Quero mandar um beijão também pra minha esposa Valéria Franco, tá aí curtindo também o programa, tá aí na nosso TikTok também, ao vivo e agora. Beijão pra você também. Deixa eu ver quem é mais curtindo aqui, ó. Ligadaço nessa tarde de sabadão. Lembrando que estamos ao vivo também lá no TikTok do J. Gonçalves, pelo Facebook da Rádio Anauim Francisco Beltrão também. E lá no nosso site também, no www.radioanauim.com.br. Chegando mais uma aqui, ó. Mais um grande sucesso aqui, ó. Rick Renner, só coisa. Aô,

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3: Vamos lá então, aqui não para, né? A música uma atrás da outra, que um grande sucesso rolou também. Breno Reis e Marco Viola bebendo toda. Rolou também o som aqui, deixa eu ver o que que rolou aqui, ó. João Carreiro e Capataz, hein? Eita, modão, hein? Rolou também o som de Rick Renner. Daqui a pouquinho tem mais música pra vocês, hein? A gente vai pra um pequeno apoio cultural, vamos faturar um pouquinho e já voltamos, não sai daí.

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4: 4:24.

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1: Vamos lá então, estamos de volta aqui no nosso Sabadão Sertanejo. 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Deixa eu ver o que é mais, confirmando aqui, quero mandar uma alusão também, meu amigo Edson Delaroli, também, morou um tempo por aqui, em Francisco Beltrão, hoje tá lá em Sorocaba, São Paulo, tá aí curtindo também, um abração pra ti, o Tibão, é o garotão, trabalhava ali na Alcaxa, né? Engenheiro, não era pouca coisa, né? Um abraço aí, o Edson Delaroli, o nome da fera, hein? Último, agora chegando aqui, mais um grande sucesso também, João Paulo e Daniel, a loira do carro branco, rapaz. Eita!

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1: Bora lá então, turma, estamos de volta aqui. Quero mandar um alusão também o Arlisson Rodrigues. Tá aí curtindo também o nosso programa diretamente de Castanhal, hein? Manda um abraço aqui, ó, pra Castanhal. Tá aí na escuta também. Obrigado pelo carinho. Aí sim, hein? Aô, poder! Agora 16:30, rolou o som de João Paulo e Daniel, a loira do carro branco. Quero mandar um alusão pro Fábio também, lá na Vila Rural, tá aí sempre ligadinho, curtindo também. Um abraço pra toda a rapaziada lá do JF Centro Automotivo, para o Fernando, Misael Suster, a Regina também, e mais o Joel, sou eu, o Fábio também, e o Jota também, toda a equipe lá, né? Um abraço pra vocês aí da JF Centro Automotivo. Deixa eu ver quem é mais participando aqui, interagindo com a gente também. Eu quero mandar uma alusão também, o pessoal lá do bairro Virgínia, ali na Cidade Norte, também o pessoal da Rua Carvalho. Eita, modão! Um abraço pra vocês, obrigado pelo carinho. Agora chegando mais música aqui, ó, pra vocês, hein? Vamos no som aqui do Guilherme Santiago, Jeito Manhoso. Aô!

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1: Vamos lá então, gente. Chegando o som de Raquel Teixeira, participação de Rony Roberto.
2: Esse momento maravilhoso aqui, Raquel.

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1: Vamos lá então, turma, estamos de volta aqui diretamente de Francisco Beltrão, região sudoeste do Estadão do Paraná para todo o Brasil, através das redes sociais. Não tem limite para a gente chegar, né? Diretamente da nossa bela e querida Francisco Beltrão, aqui diretamente da 106,3 FM. Você acabou de curtir o som de Raquel Teixeira, participação de Rony Roberto, quem de nós dois? Eles são vizinhos aqui de Francisco Beltrão, né? De fato, é quanto canta demais, hein? Raquel Teixeira rolou aqui, ó, pra você. Rolou também o som de Guilherme Santiago, Jeito Manhoso, só musicão aqui, e João Paulo e Daniel, A Loira do Carro Branco também, grande sucesso, só musicão aqui para os melhores ouvintes da 106,3 FM. Agora faltando 20 minutinhos aí para as 17 horas, é tempo de muita música ainda para você curtir. Daqui a pouquinho também tem o nosso super fã, 3 músicas direto do seu artista favorito, hein? Quero mandar um alusão aqui, tá aí curtindo também o nosso programa aqui, para Nilva Souza, mandou aquele boa tarde, né, Jota? Obrigado pelo carinho, Nilva, beijão para você também, uma ótima tarde. Quem mais participando e interagindo com a gente também? Eu quero mandar um alusão também, o pessoal aí da Cidade Norte também, aí na sintonia também, através das redes sociais, hein? Eita, estamos ao vivo no TikTok, estamos no Facebook da Rádio Anauim Francisco Beltrão, no nosso site também, no www.radioanauim.com.br. Bora pra cima, né? Aqui não para não. Fica ligado que eu volto já, porque daqui a pouquinho tem o som de Ed, Brito e Samuel, hein? Romance Rosa, é dois diferentes. Já pra você, a música aí passou de 6 milhões de visualizações em menos de 7 meses lá no YouTube. Já pra você aí. Lembra deles ou não? Ed, Brito e Samuel, daquela música Ponto G, tenho certeza. Daqui a pouquinho tem música aqui, ó, pra vocês, dois diferentes, Ed, Brito e Samuel. Já. Não saia daí que eu volto já.

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2: 4:42.

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1: Estamos de volta, agora 16 horas e 43 minutos, para você que tá aí ligadaço nessa tarde maravilhosa, para você que tá em casa, tá aí no carro, tá no trabalho ainda, então para você que chegou agora, tá descansando, relaxando, para você que tá trabalhando, chegou, vai ter que fazer o serviço da casa ainda, não é fácil, né? Aumente o volume aí e vamos com uma companhia 100% aqui, bora lá então, aumente o volume no 120, porque no 12 é pouco, hein? Chegando agora o som aqui, ó, é de Brito e Samuel. Música bonita demais, hein? Quase 7 milhões de visualizações em menos de 7 meses. Bora curtir? Aumenta o som.

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3: Como diz o Fausto Silva, né? Ô, louco, bicho. Musicão, hein? Romance Rosa. Dois diferentes. Ed Brito e Samuel. Show de bola, hein? Que musicão, hein? Passando aí de 6 milhões de visualizações em menos de 7 meses. Parabéns. Regravação aí dessa música. E show de bola, hein? Parabéns aí, Ed Brito e Samuel. Vamos lá então, meu povo, 16 horas e 48 minutos. Tudo que é bom dura pouco, né? Quase chegando no finalzinho aí, ó. Dá tempo ainda. Agora vai rolar o nosso quadro aqui. O Super Fã, três músicas direto pra você curtir aqui, ó. Sem intervalo, hein? Vamos lá então, mandando os alô aqui rapidinho também. Quem mais tá participando? Confirmando aqui a audiência nessa tarde maravilhosa, hein? Quero mandar um alôzão pra Vanderléia Santos. Boa tarde, manda uma boa tarde aqui pro pessoal do Turbo, tá lá curtindo também. Um abraço pra todo o pessoal. É pertinho lá de Guarapuava. Eita, né? Morei lá 12 anos, hein? Lá no Turbão, hein? É a terra do Estácio. É pouco bom de a pé, de certo, né? Um abraço pra todo o pessoal. Obrigado pelo carinho, Vanderléia. Um abraço pro pessoal lá da Turbativa FM também. Rádio Comunitária, Osni Lustosa, Gilmar Amaral também, toda a equipe Valtinho, Evanilson também, quem mais lá? O Marco Calista, uma galera lá que trabalha na a equipe lá da Rádio Turbativa FM. Tamo junto, hein? Um abraço pra vocês. Bora curtir então, chegando aí o nosso Super Fã, três músicas direto pra você curtir.
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3: Eita, amadão, hein? Três músicas direto. Amado Batista, hein? A primeira. Ex-amor. Eita, Maramá.

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1: Nossa!

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1: Vamos lá então, turma, estamos de volta aqui no nosso Sabadão Sertanejo. Estava rolando aí o nosso quadro Super Fã 3 Música Direto. Hoje foi com Amado Batista, rolou aí a primeira, né, com Amado Batista, Meu Ex-Amor. Rolou a número 2, Amar Amar. E a nossa número 3, Folha Seca. Grande sucesso aí de Amado Batista, o mais amado do Brasil. Muito bem, pessoal, eu vou ficando por aqui. Volto no próximo sábado a partir das 3 da tarde, a partir das 15 horas. Desejo a todos vocês aí um ótimo sabadão, um bom final de semana, né? Domingão também, que Deus abençoe cada um de vocês. Próxima semana, próximo sabadão, tamo de volta por aqui a partir das 15 horas para fazer a sua companhia. Beleza? Um abraço e tudo bom! Daqui a pouquinho tem um programa aí, ó. É, já pra você, vem aí, ó. Chama de Galvão, muita música gaúcha pra você curtir. Valeu, gente, um abraço e tudo bom!

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2: Cinco e dois.
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3: Cinco e vinte.
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3: Cinco e quarenta e um.

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3: 6 horas.
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2: 6:19.

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3: Seis e 42.
4: Então tá, então. Então desliga aí que eu ligo daqui a pouquinho. 5 para as 7 eu ligo, depois nós entrar no ar.
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0: Muito boa noite, Francisco Beltrão. Boa noite pra você ligadinho aqui na Nauin FM. Hoje é sabadão, hoje é dia 6 de junho de 2026. São 18 horas mais 58 minutinhos e hoje a bola rola por aqui. Hoje tem Marreco, hoje tem Liga Nacional, tem Marreco e Atlântico. E nós já estamos fazendo conexão direta lá com o Ginásio de Esportes Arrudão. Já já a gente vai chamar o pessoal lá do Ginásio de Esportes Arrudão para trazer todas as emoções do futsal ao vivo aqui na Nauin FM, tá bom? Olha, para você que está conectado aí através do Facebook, uma ótima noite para você, obrigado pela sua companhia. Vá compartilhando a nossa live, acompanhe, deixe o seu palpite pro jogo, deixe o seu comentário. 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Sejam todos muito bem-vindos para mais uma partida de futebol por aqui, mais uma noite de futsal aqui na Nauin FM, tá bom? Olha, você pode participar também, deixando seu palpite pelo WhatsApp 469-8822-3529. E além do jogo entre Marreco e Atlântico, nós iremos trazer também o resumo de toda a rodada do futebol de campo. Hoje tem seleção brasileira, tem mais partidas importantes pela Liga Nacional de Futsal e a gente vai trazer as informações por aqui. Eu, Café, vou ficar aqui no plantão esportivo e eu vou chamar agora, diretamente do ginásio Arrudão, ele que vai trazer todas as emoções do futsal aqui pra gente. Alô, chega mais!
1: Alô, Café! Oi, alô, galera, que se liga no microfone da Rádio Nauin, seja bem-vindo, muito boa noite. Falamos ao vivo do ginásio Arrudão. Liccional, importantíssimo, o Marreco precisa subir na tabela, uma vitória, coloca o Marreco, né, na 11ª posição, coloca o Marreco, na verdade, dentro da zona da classificação. Já a equipe do Atlântico faz uma grande campanha, está na vice-liderança da competição. Então, a partir de agora, aqui no ginásio Arrudão, Itamar José e Cláudio Melo. Hoje tem a promoção, né, 60 mais não paga, homens, mulheres, 60 mais, o torcedor, 60 mais também, alguns vão entrar com a equipe na quadra. Ingresso agora, então, é aquele ingresso tradicional, no valor da bilheteria de R$40. Teve a promoção de 20, quem comprou, comprou, quem não comprou, no próximo jogo. Aonde está o Cláudio Melo, que vem com as primeiras informações, Cláudio? Seja bem-vindo, boa noite. Alô, Cláudio. Aonde está o Cláudio Melo? Ah, não saiu a escalação ainda oficial do Atlântico. Ah, tá certo, tu tá anotando então. Beleza então, já, o Cláudio já vai chegar aqui no microfone da rádio Anaun FM. O Marreco tá pronto, o Marreco tá definido, né? Hoje tem atleta cumprindo suspensão na equipe do Marreco Futsal, né? Hoje tem jogador, camisa 11, Reginato, que cumpre suspensão automática. No último jogo pela Liga, ele foi expulso. E hoje tem a estreia do Luizinho, também na equipe do Marreco Futsal. 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As duas equipes na quadra aí, batendo bola. Aguardar o Cláudio, né, para chegar com as primeiras informações.
2: Oi.
1: Oi, vai Cláudio, boa noite.
2: Ok, boa noite para você, boa noite quem está conosco, boa noite Itamar, boa noite meu amigo Café que está lá nos estúdios. Comprar um apartamento pro rapaz aqui, vamos alugar um apartamento pro Wagner aqui. Boa noite, dá uma boa noite para nós aqui, pô. Esse é o nosso árbitro aqui, a gente está brincando com ele, faz um excelente trabalho. É, boa noite.
3: Boa noite a todos.
2: Qual a expectativa do jogo aí, meu professor?
3: Jogo bom, né? Sempre é jogo bom aí, jogo de duas grandes equipes e que a gente consiga fazer uma boa partida também, né? Corresponder à altura.
2: Tu já vem, a gente brinca, né? Brincadeiras à parte. Você sempre vem aqui, conhece também a realidade nossa, o futsal, enfim.
3: A gente conhece a realidade do futsal paranaense e nacional, né? Então a gente sempre busca algumas particularidades de cada local que tem. E eu acho que isso facilita o trabalho, né? Quando a gente já conhece o local onde vai trabalhar. É uma equipe que vem se reestruturando, uma equipe que vem crescendo no cenário, né? Com uma equipe que sempre está brigando por títulos, que é o Atlético também.
2: Bom trabalho para você.
3: Obrigado, um abraço.
2: Alfredo Carlos Wagner aqui na Nauim e o outro árbitro é o Divorei dos Santos, ele está mais conhecido, né? É árbitro da cidade de Catanduvas, né? O Alfredo Carlos Wagner falou com nós, o Wagner é da cidade de Laranjeiras. Mas nós comentávamos no início aí, Tamara, inclusive aqui com algumas pessoas aqui embaixo, né? Da expectativa do público, já que hoje nós temos aquela promoção, né? Para os idosos com 60 anos, eles não pagam o ingresso, né? Então, essa fica a expectativa, além deles, é de outros torcedores. Aproveitar o presidente Tarcísio, juntamente com o Ivo Dolinsky, para falar da expectativa do jogo e também do público, Tarcísio. Boa noite.
4: Boa noite a todos os ouvintes. Hoje nós temos um público um pouco mais robusto. Aos poucos o torcedor vai se reencontrando com o time. Hoje também nós temos essa homenagem às pessoas que estão há mais de 60 anos, né? Que fizeram muito por todos nós, né? Trabalharam muito, então o Marreco está fazendo essa homenagem a todas as pessoas com mais de 60 anos. E claro, nós esperamos aí que o time ainda em reformulação, mas que a gente possa fazer um bom futebol e que a gente saia com vitória.
2: Eu tô vendo a dona Márcia lá, tô vendo, acho que é a tua netinha. A família veio, hein? Você conseguiu trazer a família?
4: Sim, a família veio, a família tá empolgada. Eu recebi muito apoio para assumir essa função do Marreco, né?
2: É fácil, né, Tarcísio? É só quem tá aqui dentro, quem trabalha, sabe.
4: Exato, então a gente tendo o apoio em casa, as coisas facilitam, né? Então nós chegamos em casa, conversamos, trocamos ideia, o que está sendo feito, o que pretendemos fazer. Então isso é muito importante e a gente está muito feliz. E a gente quer que essa coisa boa das famílias se estenda para todas as famílias de Beltrão, o beltranense, para que a gente possa trazer alegria.
2: Obrigado aí o presidente Tarcísio. Vamos conversar agora com o Ivo, também da diretoria, como presidente, para falar desse momento da equipe, né? Grande jogo hoje, né? Vem aí com o Atlântico aqui hoje e também da expectativa do público, dessa promoção dos idosos. Eu já falei, parabéns a toda a diretoria que teve essa iniciativa.
5: Sim, acho que é uma iniciativa muito boa, valorizando o nosso idoso, né? Então, mas hoje é um dia muito... Temos uma expectativa muito boa, o time vem numa crescente, então a gente está... Hoje é um daqueles times ainda de ponta, que nós vamos pegar mais esse, depois vamos brigar com acho que da nosso nível, mas estamos bem motivados para fazer um excelente jogo hoje e sair com um resultado dos 3 pontos que hoje está precisando para nós.
2: É pela estreia do Luizinho em casa, né? Ele jogou lá em Camborão. O Douglas vai ser preservado, foi apresentado, até para o jogador não ter uma lesão, né, para o futuro aí. Então o Douglas fica na expectativa de jogar o próximo jogo. Mas, enfim, o Luizinho estreou muito bem lá em Camporão, né?
5: O Luizinho foi, acho que nos motivou e era aquilo que nós esperávamos dele. Acho que ele foi muito bem. E o Douglas, assim, a gente não quer pular a etapa, né? Então, o preparador físico aí acha que não é o... E o fisioterapeuta acharam que tem que fazer uma preparação com ele boa para que ele entre firme com tudo. Então, não adianta nós crer, depende, por causa de um jogo, perder, depende de um atleta aí para 2, 3 meses. Então, vamos deixar eles fazer essa preparação que eles acham necessário fazer e tem que fazer, para que ele comece no próximo jogo já entrar firme com... preparado.
2: Até porque vai vir mais reforços, a gente está sabendo aí alguns reforços, mas esse é um processo passo a passo.
5: Sim, sim, a gente está trabalhando na faixa aí para de 5 a 6 atletas para vir, então já temos 3 certo, que tá para falta mais um para se apresentar, e daí estamos em busca de mais 2 atletas que não está ainda, está praticamente certo, né, mas assim, a gente só vai falar quando estiver aqui
2: assinado o contrato,
5: porque a gente já teve vários problemas de ter o atleta e anunciar, e daí na hora de vir o atleta acabou não vindo. Então a gente espera o atleta estar aqui para a gente ter certeza e 100% de garantia que o atleta vai estar aqui. Mas a gente está trabalhando em cima de 5 a 6 atletas para vir para o Mareca. E são atletas assim, Melo, que não vão vir aqui para fazer experiência, é atletas que vão vir aqui para jogar e mostrar que tem capacidade, competência para jogar.
2: Certo, obrigado, prazer ter. Claro, são jogadores pontuais que estão chegando aqui na equipe do Marreco Futsal. 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As duas equipes, tá mais ou menos, estão prontas, para que você quiser, o Marreco ABF e também a equipe do Atlântico de Erechim.
1: 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Que é Nauim, 23 anos com você, 19:30, bola rola, Liga Nacional para Marreco e Atlântico Erechim. 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Cláudio, é possível a escalação das equipes?
2: Já está pronta na ponta agulha faz tempo, desde que eu cheguei aqui. Confirmar então a equipe do Marreco ABF, Veloso é o goleiro, camisa 25. 24, Luizinho. Ele jogou em Campo Mourão. 23, Amadeu. 20, Gustavinho. E 33, Ronald. Então, a equipe leve, né? Estamos aqui bastante leve aí para esse jogo aí. Vamos tentar aqui com o Luizinho. Só um pouquinho, André. Rapidinho aqui. Falar desse jogo de hoje, né? Importante, né, Gustavinho? Para pontuar. Foram embora.
6: Se Deus quiser, sai com os 3 pontos.
2: Aí o Luizinho está falando aqui. Já tem jogador. Gustavo! Gustavinho, vou começar um pouquinho com ele. Ele que está. Veio, mas não vai estrear hoje, claro, né? Vai ficar na expectativa do próximo jogo, até para preservar, não pular etapas, né? Boa noite.
6: Então, boa noite a todos. A parte técnica aí, né? O treinador, o fisioterapeuta, o preparador físico, esse alinhamento, fizeram um alinhamento para me segurar um pouco, porque como eu cheguei agora de temporada, estou um pouco desgastado, é normal. Aqui no Brasil as pessoas estão no auge físico, né? Nós estamos voltando aí, nós que estamos voltando da Europa, estamos voltando com um pouco de desgaste, cansaço, é normal, então, para não forçar nada, para não ter correr nenhum risco. Decidimos nos preservar agora para esse jogo. E agora, a partir da próxima semana, fazer os trabalhos corretos, os testes físicos e voltar com tudo aí.
2: Certo, boa sorte.
6: Obrigado a todos.
2: Valeu, Gustavinho. Marreco de Veloso, Luizinho, Amadeu, Gustavinho e Ronald. Uma equipe bastante leve. Atlântico de Erechim, goleiro camisa 1, Rian. 14, Serginho. 17, Rony. 19, Batalha. 25, Malcom. Essa é a equipe do Atlântico de Erechim. Apita o jogo Alfredo Carlos Wagner e Divorei dos Santos Cordeiro. Veloso.
7: Vai ser um jogo em casa, a gente tem a obrigação de pontuar. Então, de fato, o campeonato começa, os adversários diretos vão começar a partir de hoje e a gente tem que pontuar. Dentro de casa, se a gente fizer os 4 jogos que a gente tem dentro de casa, fizemos o dever de casa, 12 pontos, eu acredito que a gente consegue fugir do rebaixamento e é o nosso objetivo. Então, jogo dentro de casa se torna muito mais importante.
2: Nosso torcedor veio aí.
7: Veio, né? Graças a Deus. A gente sabe que o Arrudão tá cheio, lotado, nos dá um ânimo, dá força e a gente espera presentear eles com uma grande vitória hoje.
2: Certo, goleirão Veloso aqui também, Marreco então já confirmei, o Caio Carioca é o número 8, 99 é Pulguinha, 17 Léo Negrini, 31 Vitão, 9 Matheus Gaúcho, 10 Juninho, camisa número 7 do Ju França, 77 Vicente e o 3 é o Léo Parisotto, que é o goleiro reserva. São essa os jogadores que estão à disposição do técnico do Marreco ABF. O Atlântico tem no banco Rodrigo, goleiro, camisa 18, Kaique, camisa 4, 5 PL, meia dúzia Pelé, 9 Mariano, 11 Huguinho, 14 Serginho, 15 Léo, 26 PH e 27 Dudu. Então essa é a equipe do Atlântico com seus suplentes para esta noite. 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Olha, tem idosos aqui. Deixa eu ver aqui, um pouco. A senhora vai colocar a camiseta? Boa noite.
8: Boa noite.
2: Seu nome?
8: Terezinha.
2: A Terezinha mora em que bairro?
8: No bairro Pirão.
2: É a primeira vez que vem no Arrudão?
8: Primeira vez.
2: Vocês estão ganhando um presente do Marreco ABF para vir aqui. Presente.
8: Sim, obrigado. Deus abençoe.
2: Pela luta, pelo passado. Tomara que vocês sejam pé quentes aí.
8: Tá bom, obrigado.
2: Vamos ver se vocês vão ganhar. Vamos ganhar sim, né? Pastor, aqui o pastor André aqui, vou dar uma palavrinha com ele. Sempre aqui apoiando também. Hoje temos idosos aqui, pastor, está junto aqui. Boa noite, pastor.
9: Boa noite, Cláudio. Nós estamos felizes demais, viu? A atitude do Marreco, juntamente com a prefeitura, assistência social, é de tirar o chapéu mesmo. Você vê a alegria estampada no rosto de todos os 60 a mais dos nossos equipamentos. Parabéns, né? Toda a imprensa cobrindo isso aqui. Maravilhoso mesmo. Eu estou aqui de cabide hoje, segurando blusa. E feliz demais, né?
2: Vamos lá. Na verdade, quem está nos ouvindo, é que as senhoras, elas tiram as jaquetas, as blusas e colocam a camisa do Marreco e você segura aí as blusas e a jaqueta.
9: Tô segurando, o importante é servir. O importante é servir, né?
2: Muito obrigado.
9: Obrigado, Cláudio. Tudo de bom para você e sucesso.
2: Excelente trabalho lá no Seju, lá na Cidade Norte. Ô, primeira dama Vanessa, boa noite.
10: Boa noite.
2: Primeira dama é a esposa do meu amigo Luciano Espensato. Vanessa, também ajudando aqui, né, a coordenar os idosos, né? Você que tem esse coração grande, tem esse trabalho também com os adolescentes, lá na Escola Oficina de Lília Meure.
10: Isso aí, hoje é uma alegria muito grande, né? Elas estão muito animadas, é a primeira vez que tem uma ação assim, então estamos bem felizes, muito por elas também.
2: Eu não vi o Luciano ainda, onde é que ele está?
10: Está no encontro de carro antigo, assumindo um posto na Federação de Veículos de Carro Antigo.
2: Onde que ele está?
10: Araxá, Minas Gerais.
2: Ai, meu Deus, tá certo. Bom, é pequeno. Vamos ganhar ou não vamos ganhar?
10: Vamos ganhar, com certeza.
2: Certo, a Vanessa, que é a esposa do Dr. Luciano Espensato. Agora aqui embaixo é uma festa. Eu nunca tinha visto, eu confesso,
11: Quantos idosos mais ou menos aí, Melo?
2: Oi?
11: Quantos 60 mais aí contigo?
2: Vou pela mágica minha. 10, 20, 30, 40. Olha, em torno de 60, hein?
1: Oh, que legal, hein?
2: É, são quatro, cinco filas. Vem cá, minha querida, vamos falar um pouquinho aqui. Eu sei que você... Já... Boa noite.
12: Boa noite.
2: Parabéns pelo trabalho dessa senhora aqui, que também faz um grande trabalho.
12: Obrigada, obrigada. Estamos muito felizes de poder trazer as pessoas idosas aqui hoje.
2: Hoje você também dando esse apoio.
12: Com certeza. A gente sempre apoia as causas das pessoas idosas. E hoje é uma data muito importante, que é alusiva ao 15 de junho contra a violência à pessoa idosa.
2: Só falta... Eu estive lá na Câmara, só falta trazer a gaita e os caras cantar, que eles cantam.
12: Nossa, com certeza.
2: Fala teu nome agora. Que...
12: É Claudete Castoldi.
2: Parabéns.
12: Muito obrigada.
2: E até lá coordena os idosos, né? Tá aqui com toda a rapaziada aqui, as pessoas muito empolgadas, porque dá para ver aqui, é muita empolgação, né? Por parte dos idosos que estão aqui. Rayan, vou aproveitar aqui o Rayan. Rayan, fala do jogo aí. Hoje a tua equipe vem para cá, o Atlético de Erechim faz uma bela campanha e o Marreco também tentando se afirmar, né? Boa noite.
13: Primeiramente, boa noite. A gente sabe que vai ser um jogo difícil. Sabemos que o Marreco vem numa situação meio complicada, mas a gente tem que impor o ritmo de trabalho para que a gente possa fazer um grande partido e sair com os três pontos, que é o mais importante.
2: Tá certo. Professor Paulinho Sarandova. Voltando aqui a Francisco Beltrão, nós já conhecemos o Paulinho lá demais.
14: Essa daí foi literalmente a defesa de nariz.
2: Na época,
15: né? Nesse campeonato difícil, equilibrado, empolgante, que é a Liga Nacional, hoje numa modalidade diferente, com Liga A e B, né? E...
2: Dificulta mais, né? Pela divisão, dificulta muito mais, né? E a qualidade é melhor também, opinião.
15: Exato, mas a gente pode evoluir nessa fórmula de competição. Eu acho que dá para ter turno e retorno futuramente, dentro dos 16 da primeira, dentro da Liga A e da Liga B. Mas é uma forma para se evoluir.
2: Tem algum problema na tua equipe para hoje à noite?
15: Não, eu tenho já há muito tempo vários jogadores machucados fora, né? Eu tenho três jogadores fora. Mas a equipe vem apresentando uma 7 jogos, 6 vitórias, né? Vão para o 8º jogo. E o que a gente quer de novo é que a equipe continue tendo essa regularidade nas ações para que a gente possa buscar mais, somar pontos, principalmente fora de casa.
2: Boa sorte para todos, bom jogo.
15: Bom trabalho.
2: Aí, o professor Paulinho Sarandova, técnico da equipe do Atlântico de Erechim. Bom, Itamar, agora é com você, aí da sua frente, você já está percebendo a entrada dos idosos nessa grande promoção, aplaudir, né? Tem que aplaudir a diretoria daqui do Marreco Abreco. 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
1: Agora teremos a execução dos hinos do Paraná e também do Brasil. Vamos acompanhar, Cláudio Melo. Liga o microfone sem fio.
2: Tô longe do palco.
1: Melo, liga o microfone sem fio também aí.
2: Eu tô longe, né? Tô longe do palco. Eu não posso entrar na quadra também. Liga Nacional, né? Vou tentar aqui em cima, vamos tentar mais perto.

0: execução do hino nacional brasileiro. Tudo vai ficando pronto aqui no ginásio Arrudão para o início do jogo. Marcão de Veloso, Luizinho, Amadeu, Gustavinho e Ronald. O Atlântico de Rian, Serginho, Rony, Batalha e Maicon. O Batalha que foi campeão pelo quarto futsal. O público é bom, hein? Pós-feriado de quinta-feira, né? Muita gente foi para a estrada, muita gente está viajando ainda, mas o público é bom aqui no Ginásio Arrudão. 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Jogo marcado para as 19h30, aqui no Ginásio Arrudão, são 19 horas mais 25 minutos, Cláudio. Expectativa do jogo, na verdade, um quarteto diferente, né, Claudio Melo? Com Luizinho e Gustavinho e Ronald começando o jogo, Melo. Somente o Amadeu e o Veloso dos quartetos antigos.
1: É, eu comentei. É um quarteto mais veloz, né? Entendeu? Gustavinho, né? O Ronald também tem muita velocidade, né? O próprio Luizinho, que ele deu uma impressão muito boa. Claro, Gustavinho, Ronald e Luizinho, com o Veloso, você falou que é o goleiro, né, com toda a experiência, e também o Amadeu, que tem uma grande experiência com goleiro e vive uma grande fase. Então, a gente fica naquela expectativa do Marreco fazer, queira Deus, né, fazer olha, em casa, como falou o Veloso, em casa tem que pontuar. Ela tem pra... A gente não pode ser muito pessimista, né, mas para fugir daquela situação incômoda que é a zona de rebaixamento. Então tem todo esse detalhe no Marreco desse jogo de hoje à noite. E como você falou, então, o público ainda tem gente chegando, né? É um bom público da cidade. Mas eu sou animado, acho que o público veio e aquilo que os jogadores falam. Camisa 6 está aqui fora, está nas arquibancadas, onde os torcedores empurram a equipe do Marreco ABF na grande competição que é a Liga Nacional. Quem ouviu aí o Paulinho Sanandova, né, falando aqui no microfone do Anauinho, técnico do Atlântico, ele falou que é muito bom que nós tenhamos a primeira e a segunda divisão da Liga Nacional, até para qualificar, né? E até para a gente se adequar aí nas competições futuras. E assim é o primeiro ano, e o Marreco vive também a sua expectativa de não cair. Primeiro é não cair, depois é chegar entre os oito, se for possível, talvez seja possível sim. Sintrap, sindicato dependendo e representando os agricultores familiares do nosso município. À tua direita, o Atlântico de Erechim, todo de vermelho. E à tua esquerda, o Marreco ABF, tá mais ou menos.
0: 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Vai começar o jogo aqui no Ginásio Arrudão. Vermelho, o Atlântico vai atacar na minha esquerda, gol do fundo, Marreco verde, preto, ataca no gol da entrada, tem torcedor chegando ainda, o público é bom nesta noite de sábado aqui no Ginásio Arrudão. Tivemos pela Liga à tarde, o Joinville aplicou 4-1 em cima do Jaraguá. Ontem, Sorocaba 1, Cascavel 2, para muitos, surpresa, é o futsal da Liga Nacional. São 19 horas mais 29 minutos, 19:30 em ponto, a bola rola. 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A bola vai rolar. Começa o jogo no Arrudão. A bola está rolando para dominar bola a equipe do Atlântico Erechim, dominando o Serginho. Toca a bola onde está colocado o Batalha. Batalha dominou. Toca a bola atrás do Serginho. Marreco vai marcar pressão. Sai de trás a equipe do Atlântico aí com o Malcom. Malcom vem dominando. Toca a bola no PL que começou o jogo. Faz o passe. Serginho vem, bate para o gol. E a bola vai para fora. O Atlântico chegou chegando e ganha lateral pelo lado esquerdo da quadra. E mexeu o técnico Paulinho, forneceu uma escalação e o PL começa o jogo, Melo.
1: É, o camisa 5, o PL entra no jogo, né? Sai jogando, inclusive, né? Ele humilhou até nós aqui, né? Ele tirou ali o Malco, né? Colocou o PL, mas é estratégia. Não, o Malco tá jogando. Ele tirou, me parece que é o Rony, camisa 17. Não, o Rony também está. Vamos ver quem saiu ali. Ah, tá. Já achei aqui o homem que saiu, né? É, saiu o Serginho. Vai pro jogo. 0-0, começo de jogo. Arrudão, Marreco Aberto e Atlântico de Erechim, Liga Nacional. 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
0: Domina a bola, a equipe do Atlântico. Vem o Rony de na bola, a bola vai para fora, atrás, a lateral, para a equipe do Atlântico fazer a cobrança. Aqui, Arrudão, Anauim, 23 anos, é Liga Nacional. Lateral cobrado pela equipe do Atlântico, Serginho lançou lá na frente, Malcom toca de cabeça, vem Gustavinho do Marreco de cabeça atrás do goleiro Veloso, lançou na frente, bola na área, sai o goleiro Rian, ganha escanteio pelo lado direito a equipe do Marreco Futsal, começo de jogo 0 a 0, um minuto passado no primeiro tempo. Aqui no ginásio, Arrudão vai para a cobrança. Amadeu, escanteio, bola atrás do Luizinho, mandou para o gol. Em cima do camisa 17, Rony. Que tabela, bola com PL. PL lançou na frente a bola para a chegada do Malcom. Vai chegando a equipe do Atlântico. Malcom domina, bateu em cima do Amadeu e ganha escanteio Atlântico, Cláudio.
1: É, a primeira jogada ali pelo lado direito, né? O Malcom bateu firme ali, o Amadeu interceptou a bola, ganha escanteio do lado direito, a equipe do Atlântico de Erechim. 0 Marreco ABF, 0 Atlântico de Erechim, aqui Liga Nacional no Arrudão. 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
0: Domina a bola, a equipe do Atlântico com Batalha, Batalha vem dominando, empurra a bola no Rony, Rony no Serginho, vai chegando a equipe do Atlântico, vai dominando, vai criando, vai jogando fora de casa, é o vice-líder, vai envolvendo a equipe do Marreco, Marreco fica esperando, vem dominando a bola, a equipe do Atlântico pelo lado esquerdo, chegou o jogador do Marreco, Luizinho, e toca a bola para fora, lateral para a equipe do Atlântico. 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Escanteio para o Atlântico, Cláudio.
1: É, escanteio agora do outro lado. Do lado esquerdo, para a equipe do Atlântico de Erechim. 0 Marreco ABF, 0 também Atlântico de Erechim. Aqui no Arrudão, lá
0: Pinto, contra-ataque, Ronald empurra a bola no Amadeu, Amadeu vem dominando, tem Luizinho, recebeu na quadra defensiva, vem pelo meio, toca a bola atrás no Amadeu, Amadeu vem dominando, segurou, recua a bola atrás do goleiro Veloso, Veloso sai da área, vem dominando pelo meio do corredor, faz o passe no Amadeu, Amadeu dominou, fundo quadra no Ronald, vem dominando o Ronald, vai devolver a bola no Amadeu pelo meio do corredor, Veloso passe no Ronald, arrumou, mandou pro gol! Rian espalma para fora, Cláudio.
1: Voltando àquela velha fase, eu falei, dá crédito pro Ronald, ele vai crescer, ele vai evoluir, ele teve aquele problema de lesão, mas bateu muito bem o Ronald, né? E o goleiro Rian fez a defesa 0-0 aqui do Arrudão, Marreco ABF versus a equipe do Atlântico. 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
0: Lateral cobrado pelo time do Marreco Amadeu, toca a bola atrás do goleiro Veloso, fez o passe no Luizinho, Luizinho no Amadeu, vai adiantar a marcação a equipe do Atlântico, Amadeu chuta a bola em cima do Malcom e ganha a lateral. 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Domina a bola Luizinho, vem pelo meio do corredor, vem Batalha, toca na bola, bola para fora, é lateral, Batalha reclama da arbitragem, queria falta, foi uma disputa de bola entre o Luizinho e o Batalha, recebeu o Ronald de bola na frente, segurou, entrou Léo Negrini no jogo, domina a bola, Luizinho, lá pelo lado esquerdo, perdeu bola, vem o Serginho e... A bola foi para fora, o lateral foi cobrado e foi cobrado errado. Marreco fica com a bola, escapou Léo Negrini, vem dominando, toca a bola atrás no Luizinho, dominou o Luizinho, devolve a bola atrás do goleiro do Marreco, vem dominando Veloso, vai mandar pro gol na entrada da área. Estava lá o Malcom para ajudar, a bola foi para fora, é lateral o jogo. É Franco, o Atlântico foi, mas o Marreco vem também, Melo.
1: É, e agora o Paulinho Sarandu também vai mexendo mais no seu quarteto, né? E é um jogo lá, cara, como você falou, um jogo franco, aberto, das duas equipes tentando fazer o gol no início do jogo. Zero, Marreco ABF, zero também para a equipe do Atlântico de Erechim. 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
0: 4 minutos passados, 4 do primeiro tempo, 0 Marreco, 0 Atlântico. Veloso dominou, toca a bola lá no Juninho, vem agora o Vicente, quarteto vai sendo alterado pelas duas equipes, Léo Negrini vem dominando pelo lado direito, vai dominando, chegou Vicente, recebeu atrás no Amadeu, bola na área, vai Vitão, sobe Rian, o goleiro do Atlântico já lançou na frente, no peito do Amadeu, se liga Léo Negrini! O passe é para você, ele não entendeu nada, Melo.
1: É, e o Amadeu matou na caixa, no peito, amaciou a neguinha, falou, vem cá, meu amor, que eu também te quero. Deixou ele, beleza, pro Léo Negrini, o Léo Negrini virou as costas, ele não se ligou no lance, era um bom lance se o Léo Negrini está ligado. Mas foi um bom jogo, uma boa bola ali do experiente Amadeu. 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Ah, não foi, não valeu. Não valeu o gol.
0: É, falta carga em cima do Vicente aí, não foi empurrando. Não valeu. Aí não vale nada.
1: Não, aí não vale nada. Houve a falta, a carga ali do Guinho, camisa 11 da equipe do Erechim.
0: Domina a bola a equipe do Atlântico com o Mariano. Esse jogou aqui no Marreco. Jogou nada, né?
1: Não, só passou por aqui.
0: Fica Vitão com a bola, vem dominando, vai fazer o passe, tocou errado. Olha o Atlântico! Veloso defendeu duas vezes. Num passe errado, deu contra-ataque e o Veloso salva, Melo.
1: É num erro do Vitão, né? E no contra-ataque, São Veloso, Santo Veloso, duas vezes, graças a ele, a bola não entrou. Tem que cuidar esse lance, não pode. Tem que minimizar os erros, você não pode errar justamente contra uma grande equipe. Mas o Veloso estava ali. 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
0: Lateral para a equipe do Atlântico, faltando 14:55 para terminar o primeiro tempo, 0 a 0, Mariano domina, toca a bola atrás, onde está colocado PH vem dominando, no PL, é um quarteto novo nos dois lados, vai chegando o Atlântico, bola na área, pega o goleiro Veloso, sai jogando, bola onde está colocado o Vicente, vem carregando bola, boa bola no Juninho, mandou pro gol, passou perto, foi para fora, Melo.
1: Boa ligação de jogada, né, ali o Juninho recebeu, aqui do lado direito, bateu com a perna esquerda, bateu forte, mas ela passou, vende ali o pé da trave, do goleiro Rui da equipe do Atlântico. É primeiro tempo de jogo. Tem 14:20 ainda para ser jogado no Arrudão, Liga Nacional. Marreco ABF versus a equipe do Atlântico de Erechim. 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Falta para o Marreco aqui na direita, quadra de ataque.
2: É falta ou lateral?
1: Não, é falta. Não, ele deu lateral.
2: Só deu lateral.
1: Está confuso ali. Estão fazendo a barreira.
2: O PL, né? É. Encostou no Vitão. Lateral, Dudu, bola atrás no goleiro Veloso. Veloso na entrada da área, no Vitão, limpou, Juninho, pega o goleiro Rian. 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Rian salva o chute do...

0: fazer, Cláudio. 0 a 0, faltando 13 e 30 para terminar o jogo.
1: Jogo muito rápido, né? Jogo de duas equipes com sede para buscar o gol, né, os gols, e o Marete se defendendo bem. Teve só aquela falha ali do Vitão, que o Veloso fez as duas defesas em sequência, mas no mais o Marete está bem. Agora tem que encaixar, né, vai fazer esse gol, porque não pode errar frente à equipe do Atlético. Jogo muito corrido, taticamente, aquilo que a gente sempre comenta, é um jogo de detalhes, né? Você pode perder um jogo desse no detalhe, por isso tem que ficar ligado. 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
0: Escanteio para a equipe do Atlântico pelo lado direito da quadra. Escanteio cobrado e a bola foi para fora. Não saiu a bola, não. Segundo árbitro, não saiu em cima da linha. Goleiro Rian dá um chutão pro gol. Para fora do gol, desviou no Veloso. Segundo árbitro, escanteio para a equipe do Atlântico pelo lado direito. Mais um pelo lado direito da quadra. 7 jogados, 0 a 0. Marreco teve chances. A equipe do Atlântico também. Escanteio vai ser cobrado. Bola na entrada da área. Afastou Dudu. Pegou a sobra o PL. Bateu fraquinho. Pegou o goleiro Veloso. Veloso vai lançar. Lançou lá no Vicente. No lado esquerdo. Subiu de cabeça. Vem o Vitão. Toca a bola atrás no Juninho. A mais atrás no Dudu. Na quadra defensiva. Juninho lançou no Vicente de cabeça. Pega o goleiro Rian. Boa jogada, Melo.
1: Jogada de elevação e de transição rápida. Bola foi lá na área, Juninho de cabeça, mas o goleiro Rio estava esperto, mas foi um bom momento da equipe do Marreco ABF. Segue o primeiro tempo, 0 a 0. Tem 12 e 22 ainda para ser jogado nesse primeiro tempo. 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
0: 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Falta está marcada, é uma falta para cada lado. Claudio, não é um jogo faltoso. 8 minutos, 2 faltas só no jogo, né?
1: É, uma para cada lado e aquilo que eu já comentei, né? E você está observando aqui. E as duas equipes jogam e decidem jogar. Então, por isso é um jogo solto, leve, um jogo muito bom nesse momento aqui dentro do Arrudão. 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
0: 0 a 0 o jogo, tem falta para cobrar a equipe do Atlântico. Arrudão, Liga Nacional, próximo jogo do Marreco vai ser domingo à noite pelo Paranaense. A cobrança da falta, o Serginho do Atlântico bateu, tirou a defesa da equipe do Marreco Futsal. Bola recuada atrás ali do Serginho no goleiro Rian, e a bola foi chutada pelo Rian, goleiro, e foi muito longe do gol. 0 a 0. Vai sair jogando o goleiro Veloso, lançou na quadra de ataque no vem o goleiro Rian e segura firme a bola. O Atlântico vai chegando, não chega mais. Roubou a bola do Dudu, escapou, sofreu a falta.
1: É pra amarelo, hein?
0: Falta do camisa 5, PL, Melo, e é para amarelo, né?
1: É amarelo. O Dudu foi para cima dele, driblou, foi barrado do baile, ele vai ter que dar amarelo. O árbitro lá na frente não deu, o Wagner, mas o Divonei vai dar amarelo. Já puxou o amarelo ali, já marcou o amarelo pro camisa 5, PL, da equipe do Atlântico Direitinho. Boa jogada do menino Dudu, camisa 7, do Marreco ABF. 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
0: 11:35 para terminar, 3 faltas no jogo. A segunda falta cometida pela equipe do Atlântico. Vai Amadeu para a cobrança. Matheus Gaúcho está na quadra, entrou no jogo, pivô do Marreco. Lado esquerdo, Luizinho, Juninho está aqui no lado direito da quadra. Somente o Rony na barreira. Amadeu vai para a batida. Vai mandar para o gol, vai fazer o passe, mandou para o gol na entrada da área. Desviou o Juninho, pega o goleiro. 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

0: 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Vai chegando Luizinho na área, mandou pro gol! Fechou o goleiro Rian e salva escanteio. O Marreco tá criando, Melo.
1: É, o Juninho ficou livre ali na área, o camisa 10, ele bateu. Linha de fundo, Rian espalmou ali, fez a defesa, mandou para escanteio lado direito para a equipe do Marreco. 0-0, Marreco ABF e Atlântico Erechim. Tem 11-7 ainda para ser jogado. 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Olha o Atlântico.
0: Chegou o Atlântico, Rony! Chegou o goleiro Veloso para salvar. O Dudu foi passar, não deu, né, Melo? Tem que cuidar. Na quadra defensiva, X1 não dá.
1: Não, e ainda mais com uma equipe perigosa, né? Uma equipe... do Atlântico Erechim. Tem um pouquinho mais de cuidado, né, nesse tipo de jogada, né? Não dá para errar ali. Tem escanteio lá direito, a equipe do Atlântico de Erechim. 0-0 nesse primeiro tempo aqui no Arrudão. 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Olha aí o Marreco, hein?
0: Tiraram a bola, tava entrando. Era o Dudu. Veloso no Gaúcho, sofre a falta. Falta do Rony. E o Matheus Gaúcho vai cavar muita falta na entrada da área, Melo.
1: É, pelo estilo de jogo dele, né?
0: É o estilo de jogo dele, segurar para receber a falta.
1: É, ele segura a bola, faz o velho pivô.
0: É aquele pivô antigo, né?
1: É, o velho pivô.
0: Velho pivô.
1: E acabou recebendo a falta, hein? Bom momento para o Marreco, hein? O Marreco agora, se ensaiou bem a trilha sonora, pode dar samba. Vamos ver agora, vem Ronald, vamos ver quem vai entrar aí mais para a cobrança dessa falta.
0: Amadeu.
1: Frontal. E vem mais o Amadeu.
0: Amadeu é ele que bate, né?
1: É ele, é o
0: Amadeu. E é no ladinho do tiro livre, a barreira sendo formada dentro da área. O placar zero pode ser alterado. Tem Dudu lá no lado esquerdo e tem o Amadeu aqui no lado direito. Acho que é o Dudu que vai para a cobrança da falta. O Amadeu pode receber para bater. Aqui no lado direito, no lado da área, o Rony. De dentro da área, o Juninho. Vai para a cobrança da falta todo o time do Atlântico dentro da área. Amadeu deixou. O Amadeu mandou para o gol. Tirou a defesa. O Dudu não bateu, deixou para o Amadeu bater, Cláudio.
1: É, eles fizeram uma jogada ensaiada. O Dudu ameaçou bater. E veio o Amadeu e chutou, mas demorou um pouquinho, na minha opinião, né? Para bater ali o Amadeu, mas foi um bom momento também da equipe do Marreco ABF. Tem 10 cravados ainda para ser jogado no primeiro tempo. Arrudão, Liga Nacional, 0, Marreco ABF, 0 também para a equipe do Atlântico de Erechim. 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
0: 10 cravados, 0-0 o jogo. Vem dominando bola a equipe do Marreco. Com o Luizinho, tá apertado no Amadeu. Lançou na frente, a bola vai lá na área, pega o goleiro Rian. 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Chegou a equipe do Atlântico. Foi chegando lá o camisa 25 do Atlântico, Malcom, o pivô, e mandou a bola para fora. Reposição de bola para a equipe do Marreco, vai sair. O goleiro Veloso lançou na frente no Matheus Gaúcho de cabeça, pega o goleiro Rian. Quem pegou mais bolas no jogo, Cláudio? Rian ou Veloso?
1: Veloso, né? Veloso fez duas defesas espetaculares ali, né? Mas é um jogo aberto.
0: Luizinho vem dominando. Batalha roubou a bola. Eram 3 contra 2. Vem Matheus Gaúcho. Toca de cabeça, tira a bola de trás. Vem Batalha, vem dominando para a equipe do Atlântico. Como tá fininho o Batalha, hein? Toca a bola, como tá fininho, hein?
1: Tá fininho. É admirar o homem, né? Tá bem, né? Tá bem fisicamente, pelo jeito. Batalha que jogou aqui no Pato, né? Agora houve um encontrão ali. Jogador do Atlântico se estranhou, o jogador do Marreco caído, né? É o Serginho, camisa 14 ali, Mas está tudo certo. Zero, Marreco ABF, zero para a equipe do Atlântico de Erechim. Tem 8:57 ainda para ser jogado nesse primeiro tempo aqui dentro do Arrudão. 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
0: Amarelo para o Jonathan e para o Serginho. Um do Atlântico, um do Marreco.
1: É, discussão ali, né? Um lance ali. E a arbitragem foi ali e deu dois amarelos. Vamos ver agora o que ele vai dar. Deu falta? Se ele vai dar falta ou não. Vai dar tiro lateral, senhor. Para a equipe do Atlântico. Ali do lado direito, na quadra de ataque.
0: 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É, lateral para a equipe do Atlântico. Vai batalha para a cobrança. Tocou no Serginho, Serginho no batalha, pelo meio, no Malcom, lá no lado direito, no batalha, de cabeça na entrada da área, cortou o Luizinho, vem pelo meio do corredor, mandou pro gol, pegou o goleiro Rian, o Luizinho dá visão, ele bate, meu alô.
1: É, bateu de longe ali, mas bateu bem, bateu forte no chão ali, o goleiro Rian fez a defesa.
0: Escapou Marreco, Gustavinho no Ronald pelo lado direito da quadra, tem marcação do batalha em cima dele, Ronald atrás, no Amadeu, mandou pro gol, pra fora do gol,
1: escanteio,
0: desviou no batalha,
1: desviou ali no...
0: batalha reclama, continua o mesmo desde os tempos do Paco,
1: né? É o estilo do jogador que eu queria aqui no Marreco. Ele é
0: vai cascudo. Amadeu, pegou mal na bola para fora. 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Domina a bola Amadeu, toca a bola no Gustavinho, não pode perder. Agora o que está roubando de bola a equipe do Atlântico, tem que cuidar, hein?
1: É, não, você não pode ir naquele mano a mano aí. É perigoso, né? Inclusive no seu campo, na quadra de defesa do Marreco. No ataque, tudo bem, né? Mas não dá para brincar ali. Se você perder uma bola, fica perigoso, como já aconteceu no lance anterior ali. Mas tá bom o jogo, 0-0. Tem 8 cravados para ser jogados no 0-0 aqui nesse primeiro tempo. 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
0: Lateral cobrado pela equipe do Atlântico, vem dominando o Guinho, Guinho dominou, empurra a bola aqui no lado esquerdo para ninguém. 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Vai chegando a equipe do Atlântico, Ronald faz a cobertura, a bola vai para fora, é reposição de bola para a equipe do Marreco, o goleiro Veloso vai sair jogando, lançou no Ronald, foi pro chão sozinho o jogador do Atlântico. Domina a bola, Mariano entrou no jogo para a equipe do Atlântico, ele vem dominando, toca a bola no meio, onde está colocado o PL, lá no lado direito, onde está colocado o Mariano vem dominando, toca a bola no PL, mandou pro gol, Amadeu tira a bola na entrada da área, entrou Dudu na equipe do Marreco e tocou fogo ali em cima do Amadeu, Mel, quase complicando a defesa.
1: É, o Amadeu ficou revoltado com o Dudu, com o menino Dudu. Ele podia girar e bater para frente, né? Tentou jogar lá atrás. Para o Amadeu, tocou forte, escanteio de graça para a equipe do Atlântico do Destino. Olha o que aconteceu aí.
0: O goleiro Veloso pegou um chute
1: no ângulo
0: daqueles do Mariano, hein?
1: No ângulo, e o Veloso foi lá. Graças ao Veloso, salvou. Tem que cuidar agora. 0-0, 7-4 para ser jogado ainda no primeiro tempo. 0-0, Marreco ABF e a equipe do Atlântico de Erechim. 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
0: Bola recuada atrás do PL, está colocado o goleiro Rian da equipe do Atlântico. Vai Rian no PL, goleiro Linha, é o Rian agora, recua a bola no PL, cruzou, bola lá na área, muito forte para fora do gol. Lembrando, hein, Cláudio Melo, o Batuta está ocupando duas funções, né? Aquela função que o Marcelo e a IE fazia, agora além de preparador físico, o Batuta também é o supervisor.
1: É, está fazendo duas funções, mas é um cara polivalente.
0: É, né? E o braço direito também da diretoria, ele me falou hoje no Panorama Esportivo, como ele ficou muito tempo lá no exterior e conhece muito de atletas e muitos contatos com diretorias de equipes lá, então ele está fazendo essa transição. Ele chama o atleta, ele conversa, ele discute e passa para a diretoria passa para ele. Pode contratar, esse pode trazer, esse não dá, esse está fora do nosso alcance. Então é mais ou menos isso. Tudo na mão do Batuta agora.
1: Pelo conhecimento, né?
0: Pelo conhecimento.
1: É um vasto conhecimento internacional, fora do país, como você falou. E é bom, pelo menos é um cara que ajuda, é um cara muito consciente, trabalhador, competente no que faz, né? Um excelente preparador físico aqui a nível de Brasil. E a diretoria conta com ele. Pediu tempo ali o Paulinho Sarandu, vai recomeçar o jogo.
0: 0-0 o jogo. 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Domina a bola, Amadeu, não domina mais. Não pega. O jogo se tornou feio, né, Cláudio, nos últimos minutos, né?
1: É, estava tão bom, né?
0: O jogo vai bom, cair. Né? Caiu de produção as equipes.
1: As duas equipes procurando o gol e agora caiu de produção nesses últimos minutos. Mas é um bom jogo, né? Bom jogo. Tem 6:30 ainda para ser jogado no primeiro tempo. Nesse 0-0, Marreco ABF versus a equipe do Atlântico de Erechim.
0: Domina a bola a equipe do Atlântico com PL, ele é o último homem, o Rondi vai em cima dele, engatou o PL, vem Vicente de carrinho e toca a bola para fora. Lateral para a equipe do Atlântico, deu o bote o Vicente na hora certa, Melo, na bola, hein?
1: E só pegou a bola, correu o risco ali de pegar o jogador, mas pegou só a bola, o 77 Vicente da equipe do Marreco ABF. 6:20 para acabar o primeiro tempo. No 0-0, Marreco ABF e a equipe do Atlântico de Erechim. 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
0: Tempo técnico.
1: Agora vai. Agora mais um tempo técnico. Agora o Paulinho Sarandu está meio agitado ali também. Não sei se ele está vendo que o Marreco vai para cima. Marreco mostrando resistência e mostrando bom jogo.
0: É, o Atlântico é o atual vice-líder, né? 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Agora um lateral que vai ser cobrado pela equipe do Atlântico. O tempo técnico foi da equipe do Atlântico. Paulinho Sananduva pediu. Paulinho Sananduva, né, que estava no Paraná, lá no norte do Paraná, e foi para o Atlântico, né? Não foi lá para o Rio Grande, ficou lá pelo Atlântico Erechim. Lateral cobrado. Sim, tu ia falar alguma coisa, Melo?
1: Não, o Paulinho treinou o Marechal com o Rondon.
0: Isso, também. Isso, Marechal Rondon, né?
1: Na época boa, né?
0: Na época boa.
1: De ouro.
0: De ouro. Domina a bola, Rian. Lá só tem o futsal feminino agora, né? Só o futsal feminino. Goleiro Veloso lançou na frente, chegou, PH, toca a bola para fora, é lateral para a equipe do Marreco pelo lado esquerdo da quadra. Vai para a cobrança o Vicente, bola atrás no goleiro Veloso, no Amadeu, não é goleiro Veloso, no Amadeu que chutou de esquerda longe do gol para fora, sai jogando a equipe do Atlântico, faltando 5:47 para terminar o jogo aqui no Arrudão, 0-0, você ouve Anauim, 23 anos com você, próximo domingo à noite, tem Paranaense, Futsal da Ouro, Marreco joga lá contra o São Miguel, vai dominando a bola, a equipe do Atlântico, houve um choque ali entre o Dudu e o PL, Melo, um pegou o outro. Acidente de trabalho.
1: É, houve um acidente de trabalho, um choque frontal entre os dois. Canela com canela. O Dudu sente muito, o menino. O PL também, mas já se levantou. 0-0, 5:20 para acabar o primeiro tempo aqui no Arrudão. Marreco, ABF versus a equipe do Atlântico de Erechim. 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
0: Está parado o jogo aqui no Arrudão. 5 faltas no jogo. O Atlântico cometeu 3 faltas e o Marreco cometeu 2 faltas no jogo. Dudu está saindo ali, né?
1: É, está sentindo a perna esquerda ali. Mas acho que não é nada não com o menino. O menino vai sair um pouquinho para precaução, mas deve voltar.
0: É lateral para a equipe do Marreco. 0-0 o jogo, lateral cobrado. Entrou o Luizinho no jogo, entrou o Juninho também. Vem dominando o Juninho, toca a bola atrás do goleiro Veloso. Pé esquerdo para fora. O passe torto, completamente fora da sintonia. Vem o Luizinho na cobertura, lá estava chegando o Atlântico. Ele toca a bola para fora, lateral para a equipe do Atlântico. 0-0 o jogo aqui no ginásio Arrudão. Faltando 5:16 para terminar o jogo. 5:16 para terminar o jogo.
1: Para terminar o primeiro tempo.
0: Ah, o primeiro jogo? É, jogo no primeiro tempo, né?
1: Terminar o primeiro tempo. Afinal, o cara quer ir embora, né? Oh, opa, o que deu ali? Amarelo?
0: Pro Vitão. Não entendi.
1: Reclamação? Será que foi?
0: Não, mas ele deu a falta do Vitão.
1: E deu amarelo.
0: Eu não entendi essa
1: também
0: aí.
1: Não. O jogo estava lá do outro lado, a bola. Ele deu amarelo ali pro jogador do Marreco.
0: Ele deu e deu a falta também, né?
1: E deu a falta.
0: E deu a falta. São critérios da arbitragem, né, Cláudio?
1: É.
0: Meio estranho. Não, não deu, ele só deu lateral.
1: Só lateral.
0: Só deu amarelo.
1: Só deu amarelo.
0: Vai reclamação. Dominando a bola, o goleiro Rian recebeu do Serginho. Vai dominando o Serginho. Na esquerda. Vai chegando. PH, mandou pro gol. Pegou o goleiro Veloso. Vai sair jogando, vai lançar. Bola lá no Vitão. Subiu o Serginho, toca de cabeça para trás. É escanteio para a equipe do Marreco cobrar. Lá vai o Vicente para a cobrança do escanteio. Daqui a pouco, Pulguinha vem da equipe do Marreco, não entrou no jogo ainda. Vai Vicente para a cobrança do escanteio. Bola aqui no Dudu, mandou, vai mandar para o gol. Adivinhei! Gol! É do Marreco! Dudu, escanteio cobrado, recebeu na direita, deu um nó no adversário, achou espaço e mandou para a rede, abre o placar, o Marreco vai fazendo 1-0 para cima do Atlântico. Agora, faltando 4:51, está aberto o placar do Arrudão, Melo.
1: Menino Dudu, caiu aqui pelo lado direito como elemento surpresa, né? Driblou o marcador e deu um chutaço. Quase sem ângulo, o goleiro Rian foi, não deu para ele. Dudu vai para a rede. Agora no placar aqui no Arrudão. 1 Marreco ABF, 0 para a equipe do Atlântico de Erechim. Era tudo que o Marreco precisava nesse finalzinho de primeiro tempo. Tem jogo ainda. 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
0: Amadeu, na frente, onde está colocado o Vitão, falta, recebeu falta. Falta do PH. E comete a quarta falta no jogo, a equipe do Atlântico, 6 faltas, está batendo mais a equipe do Atlântico.
1: E muito mais.
0: Pulguinha entrou no jogo, cobrou a falta, toca a bola no Juninho, no lado direito, no goleiro Veloso, Veloso no Juninho, Juninho vem dominando, carrega a bola, Juninho, vai lançar, fundo quadra, subiu o Serginho do Atlântico, toca a bola para fora, lateral para a equipe do Marreco fazer a cobrança. Pulguinha vai fazer a cobrança pelo lado esquerdo da quadra, ele toca a bola atrás, onde está colocado o Amadeu. O Serginho vai na bola, Amadeu faz o passe no goleiro Veloso, Veloso pelo meio, no Pulguinha, boa bola, no Juninho, Juninho no Pulguinha. tira a defesa da equipe do Atlântico. A bola vai lá na frente, o Amadeu deixa sair e ganha reposição de bola. 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Bola na área do Atlântico, pegou o goleiro Rian, sai jogando o Serginho, toca a bola no Batalha, Batalha vem dominando, aqui pelo lado esquerdo, Batalha domina, segura a bola, inverte a bola lá no Serginho, pelo meio, pé de Rony, Serginho vem dominando, empurra a bola no Batalha, Batalha segura a bola, em cima dele tem o Pulguinha, tocou errado, pintou contra-ataque, Amadeu vai sofrer a falta, o juiz não deu.
1: É falta. Ah, não deu porque não quis. É falta.
0: Agora, e o Pulguinha levou a maior. Eu não entendo esses critérios de cartão amarelo.
1: O Amadeu levou a falta e deu a amarelo pro Pulguinha. Por reclamação.
0: Não, ele deu o amarelo porque ele, segundo o árbitro, fez falta pro amarelo.
1: Não existe.
0: Não existe.
1: É complicado.
0: Cada critério, Cláudio Melo, que é incrível, hein?
1: Eu tô abismado esse negócio.
0: Vai para a cobrança da falta da equipe do Atlântico. Serginho vem dominando pelo lado direito, corre atrás do prejuízo, bola para fora, é reposição de bola para a equipe do Marreco. 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Vai dominando bola a equipe do Atlântico com o Serginho. Voltou para marcar a equipe do Marreco, tem o Rony para receber, recebeu o Rony, 17 jogados, restam 3, Marreco 1, Atlântico 0, gol do Dudu, bola lá no lado direito, vai com bola e tudo para fora, Malcom, apenas reposição de bola para a equipe do Marreco fazer a cobrança, 1-0 Marreco, 7 faltas no jogo, Atlântico cometeu 4 e o Marreco cometeu 3 faltas no jogo. É a reposição de bola para o goleiro Veloso. Lançou bola na frente no Ronald. Faz sair a bola, mas o árbitro deu bola fora. Bola fora, saiu sim. É lateral para a equipe do Atlântico fazer a cobrança. Vai cobrar o Serginho. Cobrou, tocou a bola no Ronald. Cobrou errado. A bola tava andando, Melo.
1: Bola rolando.
0: Tava
1: bola.
0: Rolando.
1: É. Serginho experiente, cobrou errado ali, um tiro lateral, melhor pro Marreco ali do lado esquerdo, quadrado de ataque vai cobrar o Marreco, já cobrou.
0: Vem dominando o goleiro Veloso, domina a bola Veloso, vai fazer o passe, vai lançar, preferiu o Amadeu, Amadeu no Luizinho, bola no Ronald, pelo meio Ronald, vai lançar na esquerda, no pé do adversário. Batalha domina, toca no Serginho. Domina a bola a equipe do Atlântico, bola recuada atrás do goleiro Rian, dentro da área, ele sai da área, ele vem dominando, ele toca no Serginho, Serginho domina o camisa 14 da equipe do Atlântico, Ronald em cima dele, Serginho domina, deu Batalha pedindo, recebeu Batalha, toca a bola na esquerda no Malcom, vai dominando a equipe do Atlântico com Serginho, Serginho dominou, limpou, passou pelo Luizinho, Ronald roubou a bola, escapou Ronald, não Ronald! Toca a bola, né, aqui no meio, né, Melo? Preferiu lá o lado esquerdo, no contrapé.
1: Era a bola pro meio, né? Aqui pro Negrini ou pro Amadeu, né? Ele tentou lá e deu errado ali o passe do jogador Ronald da equipe do Barreto.
0: Escapou o Léo Negrini, bola atrás no Amadeu, sofreu falta. O Léo Negrini, a arbitragem não deu, hein, Melo?
1: Não deu porque não quis. Falta na frente dele ali.
0: Na frente dele, hein? Bola, inclusive, no Léo Negrini.
1: Tá se complicando a arbitragem.
0: Escapou a equipe do Atlântico com o Rony no mal, como domina pelo lado esquerdo, o Ronald em cima dele. E a bola foi pra fora. Não saiu. O Cali mandou pro gol e a bola foi pra fora. Agora sim, pra fora. Apenas reposição. Se entra, Veloso deu um golpe de vista, hein, Melo?
1: Ficou na dúvida, né, o Veloso, mas ele fez o golpe de vista. Ainda bem que essa bola não entrou, né? Sai daí, Zé. Olha o Ronald.
0: Quase gol de cabeça do Ronald. Tava vendido o goleiro Rian. Sai jogando a equipe do Atlântico com Malcom. Malcom domina. Toca a bola lá no Serginho pelo lado direito. 1 minuto e 10 segundos para terminar o primeiro tempo. 1-0 para a equipe do Marreco. Malcom domina. Vai mandar pro gol. A arbitragem tá pegando o quê? Falta pro Atlântico?
1: Falta pro Atlântico. 4-4 em faltas. Só que agora é uma falta perigosa, uma falta ali mais próxima, né? Do goleiro Veloso, ali pelo lado direito. Um Marreco ABF 0, Atlântico Erechim. Primeiro tempo, tem 1-4 ainda para segurar esse placar no primeiro tempo aqui na Liga Nacional no Arrudão. 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
0: É, dois na barreira, todo o time do Marreco vai ficar dentro da área. Em um bom momento, a equipe do Atlântico entrou lá, o Guinho. Né? Quem sabe uma jogada ensaiada. Vai para a cobrança, o PL, autorizado, o PL. Mandou para o gol na entrada da área, tira a defesa do Marreco com o Dudu. Escanteio para a equipe do Atlântico. Um minuto para terminar o jogo. 1-0 Marreco, Liga Nacional com esse resultado. O Marreco está subindo para 11º. Dentro da zona da classificação.
1: Importante é pontual hoje, né?
0: Você tem que ganhar o jogo,
1: ganhar,
0: né?
1: O jogo.
0: Aí tu sobe lá em cima.
1: É muito importante esse jogo. Na verdade, é um jogo de 6 pontos para o Marreco, né? É um
0: jogo de 6 pontos. Escanteio cobrado pelo time do Atlântico. Serginho de esquerda, longe do gol. Sai jogando o Veloso, bola na frente, cortou o Serginho do Atlântico. Bola para o Huguinho. Huguinho no Malcom atrás no PL, PL no Serginho, 40 segundos para terminar. O Guinho é rápido, mandou pro gol na entrada da área, afasta Vitão, bola para fora, lateral para a equipe do Atlântico cobrar. Vai terminar o primeiro tempo, 8 faltas no jogo, 4 faltas para cada lado. Vai para a cobrança, cobrou a equipe do Atlântico, recebeu o PL, PL domina, toca a bola atrás no goleiro Guian, Guian no PL, PL vem dominando, fundo quadra, vai atacando a equipe do Atlântico, PL recebeu de volta, está apertado, tem que quebrar o jogo, mandar a bola para fora. Tem que fazer aquela quebrada e mandar para fora, né, Melo? Tava apertado.
1: Tá apertado, não tem que brincar agora, tá, não. 22 segundos, tem que mandar essa bola para fora, espantar a bola ali da área do goleiro Veloso.
0: Bola lá na área da equipe do Atlântico, muita força do Veloso, 15 segundos, Guian mandou bola lá na quadra de ataque, apenas reposição de bola para a equipe do Marreco cobrar. 11 segundos, deu lateral o árbitro, vai cobrar o Amadeu, ele vai cobrar, cobrou, tocou a bola no goleiro Veloso, Veloso no Amadeu, lançou, bola na frente, tirou PL, vem o Luizinho, roubou a bola, vai chegar Vitão, vai marcar, pega o goleiro, tem que enfiar o pé ali. Vai terminar. Termina o primeiro tempo.
1: Tem que chutar, né?
0: Vitão? Se ele chuta, poderia ter marcado o segundo.
1: Segundo gol, né? Ele esperou, bateu, fraco, mas foi um bom contra-ataque da equipe do Marreco ABF. Amadeu, falar esse primeiro tempo aí.
2: Tá cansado. Muito corrido, mas agora é manter o foco, né? A gente tá muito ligado. Eu acho que se a gente manter essa atenção, vai ter a segunda chance, 3, para matar o jogo.
1: Ficar ligado até o fim.
2: Sim, fica ligado até o fim, principalmente bola parada.
1: Aí o Amadeu, rapidinho com o Sabinho para falar desse primeiro tempo. Ronaldo. Veloso, primeiro tempo corrido.
3: Ah, primeiro tempo bom. É dentro daquilo que a gente conversou, que a gente tinha que evitar erros, marcar pra caramba, porque o nosso time, ele faz gol, né? Mas o problema do nosso time é que a gente tava levando muitos gols. E aí a gente conversou no vestiário porque a gente marcasse muito hoje, minimizar esses erros, né? Porque a gente tava entregando muitos gols. E o primeiro tempo foi um primeiro tempo quase perfeito, né? Eles tiveram sim as chances, mas a qualidade da equipe do Atlântico é indiscutível. Mas a nossa equipe se comportou bem, ganhou o primeiro tempo e é isso aí. Continuando essa pegada, continuando não dando bola pros caras, não errando ali na frente da nossa área, para que a gente possa ampliar o placar e chegar no final do jogo, né? Quando eles vão colocar goleiro limpo, pelo menos mais 1-2 gols de gordura, não levar esse 1-0, porque aí é complicado. Uma bola a gente pode tomar um empate. Então vamos lá, descansar e voltar para o segundo tempo para tentar ampliar o placar.
1: Certo, aí a experiência do Veloso, né? E os demais já foram todos para os vestiários. Aquela história, né? É a correria que bate. Rapaziada correndo para os vestiários. Inclusive, o Dudu, né? O Dudu não quis dar entrevista aqui, o menino que fez o gol, né? Não sei o que aconteceu também, mas saiu correndo, ninguém pode. Serginho, ó! Fala o Serginho aqui falando desse primeiro tempo, desse 1-0 aí, a tua equipe perdendo por 1-0 a tua equipe, o Atlântico Erechim.
4: Cara, é até chato ficar falando da arbitragem, né? Mas a gente sabe que a história no Paraná é um pouco complicada. E a gente só pede que eles sejam atencioso com nós, cara. A gente tá conversando, eu pelo menos hoje, ultimamente eu tô tentando conversar na paz, mas tá difícil, cara. Os caras não tentam conversar com nós, falta com respeito. Eu acho que o nosso esporte para alavancar precisa melhorar em tudo. E, mas, infelizmente, vai ser assim até o final do jogo. A gente tem que escutar o que o Corinthians fala ali. Se tratando do jogo, a gente tem que se impor um pouco mais, atacar um pouco melhor, defender um pouco melhor. E escutar o que o Corinthians fala pra gente voltar bem por um tempo e reverter o placar pra ser campeão.
1: Aí o Serginho, camisa 14 da equipe do Atlântico de Recife, reclamou da arbitragem, né? Não vi nada também, da arbitragem. Se errou mais contra a equipe do Marreco Américo do que contra a equipe do Atlântico de Recife, né? Na minha opinião, nesse primeiro tempo. Adriel, me arruma uma bola para mim dessa. Tudo bem, Adriel?
5: Tudo bem, boa noite.
1: Tá gostando do jogo?
5: Jogo bom, né?
1: Jogo né?
5: Esse jogo jogado.
1: Promoção que vocês fizeram e até a gente comentou sobre os idosos, importantíssimo.
5: Isso mesmo, né? Uma ação contra. Cara, eu acho que isso aí tem que ser recíproco, né? Foi. Eles que fizeram nós, então tem que sempre fazer ação, porque é uma coisa que envolve bastante gente. Acho que o público mudou bastante, né? Então o público vem apoiar, então a gente tem que.
1: Vai, Corte, vai lá. O Adriel aqui que vai. Tá duas bolas aí na mão, ainda vai. Vai fazer o super bem, claro.
6: Dentro da
1: sacola,
6: pequena, né, de
1: tem
6: mini
1: um bola, vale
6: brinde
1: né,
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1: pessoa. No primeiro tempo, o Arrudão, Marreco bem, na pita, 1-0, gol do Vinícius, contra a equipe do Atlético. Tá claro que teremos todo o segundo Adriel, tempo pela frente.
6: Seu Ivo Dolinski, Adriel, toda a galera aí vai chutar a bola aí. Foi lá, vamos levantar as.
0: Muito bem, agora vamos ao plantão, é você, café!
7: Muito bem, é isso aí, você está acompanhando, que jogão aí entre Marreco e Atlântico de Erechim, né? Diretamente lá do ginásio Arrudão, né? Um jogo que tá, olha, tá bom da gente acompanhar por aqui, né? O Marreco vem vencendo por 1-0. E nós estamos aqui ligadinhos, né? Falando então sobre algumas partidas que estão rodando por aí, terminou pela Liga aí de Nacional de Futsal, terminou, né? O jogo entre Pato e Praia Clube. O Pato acabou vencendo o Praia Clube aí pelo placar de 3-1, né? E o jogo foi encerrado já, então final de 3-1 por lá. Seleção Brasileira em campo, 3 minutos e 8 segundos do segundo tempo e, pasmem senhores, estamos empatados em 1-1 com o Egito, né? Seleção Brasileira vai empatando aí em 1-1, a Seleção Brasileira fez um gol logo no começo, logo no início da partida aí, nos primeiros 6 minutos e logo em seguida o Egito empatou. E eu estou acompanhando o jogo por aqui, tá um jogo, sabe, bem equilibrado entre Brasil e Egito, tá? Das partidas aí que estão acontecendo nesse momento, então, é Brasil e Egito, né? E o Pato e o Praia Clube que foi encerrado aí já o jogo, né? Marreco e Atlântico. Estão jogando agora, intervalo, vai para o segundo tempo e o Marreco vem vencendo por 1-0. E é isso aí. Itamar, por aí tomando uma aguinha, como é que está a nossa transmissão aí no ginásio Arrudão? Conta para a gente aí como é que está o clima por aí, está tudo certo, tudo bem? Itamar? Bom, vamos lá então, vamos trazendo mais informação, daqui a pouco o Itamar chega por aí, né, Itamar?
8: Pode ser agora?
7: Opa! Estamos de volta. Opa, aí sim. Como é que tá, Itamar? Tá tudo certo, ó?
8: Só para fazer uma avaliação desse primeiro tempo de 1-0, Marreco, Cláudio Melo.
1: Muito bem.
6: 1-0, na sua Marreco, simplicidade, ele tá sempre aí apoiando o Marreco.
1: Disputadíssimo, né, no primeiro tempo, né? Marreco...
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1: camiseta.
6: É isso aí, vai Marreco, vai dona Heloísa e vai se liga, levanta a sua camiseta também aí.
1: Boa defesa no primeiro tempo, mas aquilo que a gente comenta, tu não pode desligar, joga, né, do início ao fim, ligado aí a 220 volts, não pode deixar a equipe do Atlético de Erechim se criar, que é uma equipe que tem uma alta qualidade, né? Discutível falar da equipe do Atlético de Erechim. E tem aquilo que a gente pode falar. Jean, aproveitar falar com o Jean um pouquinho aqui. É, ele que esteve à frente desse... Fala que não é projeto, isso aí é uma coisa grandiosa que foi trazer esses idosos, né? Essas pessoas que tanto batalharam pelo nosso município, sabe? Pela nossa região toda. E hoje eles estão aqui felizes assistindo o jogo. Já entrevistei alguns aqui. Pela primeira vez adentrando no Arrudão, senhoras, senhores, né? Parabéns aí, Jean.
9: Cláudio Melo, boa noite a todos, nossos ouvintes aqui, né, da Rádio Anauim. Então, esse foi o projeto desde que a gente assumiu como diretor institucional. É trazer as pessoas que nunca vieram para o Arrudão mesmo. Não é trazer só as pessoas que não estão vindo, as pessoas que não vieram. Então, esse primeiro projeto, usamos o mês de junho, porque dia 15 é a conscientização da violência contra o idoso. E nós vamos continuar com esse projeto nos próximos meses também. E todos os meses a gente vai trazer pessoas que nunca vieram para o Arrudão, para conhecer a emoção do jogo a jogo, conhecer essa atmosfera diferente, porque isso também é futebol, não é só ganhar dentro de quadra, a gente precisa ganhar fora de quadra também.
1: Estão vivendo o clima aqui dentro, né? Feliz da vida.
9: E eu filmei a felicidade quando nós fizemos o gol, sabe? Vamos publicar nas redes sociais. E aqui embaixo uma falou pra mim assim: vocês vão ver como nós gritamos mais dos novos.
1: Não, e inclusive o Barreco ABF vencendo esse primeiro tempo 1-0, fazendo um bom jogo. Claro, um jogo difícil, segundo tempo ainda pela frente, mas enchendo os olhos também dos torcedores, né?
9: Ah, isso motiva nossos jogadores também, a casa lotada. Hoje a casa está cheia. E para quem está nos escutando, venha no próximo jogo, venha ser sócio torcedor, venha fazer parte desse projeto, que é aquilo que o partido fala, nós, é um projeto, nós vamos deixar um legado, que no, ali na frente nós não estaremos, mas novas pessoas estarão à frente desse projeto também.
1: O que você achou da tua opinião no primeiro tempo? O Marreco fazer 1-0, claro, tem que se manter agora no segundo tempo, até para subir na tabela.
9: É um adversário difícil, né, Cláudio? E o Marreco está se impondo. Nós temos a nossa contratação, o Luizinho está jogando, a última contratação na semana não está no jogo ainda, mas nos próximos estará, tem mais duas pessoas para estar chegando, então assim, nós vamos qualificar nosso elenco para que a gente possa dar frutos aqui para a nossa sociedade, Francisco Beltrão.
1: Parabéns, Ejo.
9: Obrigado, Cláudio Melo, abraço.
1: Jean, também da diretoria do Marreco ABF, né? Ali está o Adriel, está tá o presidente Ivo, está o presidente Narciso, para falar desse primeiro tempo. Batuta, só... Rapidinho aqui com o professor Batuta, né, que faz duas funções. Rapidinho, o que dá para pensar agora no segundo tempo? Essa questão física, né? Claro que você trabalha com os jogadores.
10: Boa noite a todos. Não, nem pensando na questão física, eu só estou pensando na vitória. Vitória, vitória, vitória.
1: Vamos ganhar, vamos ganhar. Aí o Batuta...
11: Cláudio.
1: Esqueceu.
11: Melo. Oi. Caiu o único invicto da Liga Nacional.
1: É?
11: Caiu hoje.
1: Valeu falando aqui.
11: Foi lá em Pato Branco.
1: É?
11: É, a equipe do Pato aplicou 3-1. 3-1 para cima do Pato, do Praia Clube.
12: Mas a gente tá ligado, é manter a atenção até o final do jogo, para tomar um gol de bola parada que vem sofrendo em outros jogos. Se acontecer isso, eu acho que a gente tem que ter chance de matar o jogo 2-3 e sair com a vitória.
1: Matheus, rapidinho aqui. O que pensar agora no segundo tempo aí?
13: Cara, é voltar mais ligado do que o primeiro tempo. Sabemos que é uma grande equipe do outro lado. A gente fez um grande jogo, um grande primeiro tempo.
1: Entrou bem ali, inclusive, fazendo aquele velho antigo pivô, né?
13: Cara, é o trabalho. Acho que todo mundo fez um grande primeiro tempo hoje. Acho que é manter ligado, manter a concentração, que a gente tem tudo para vencer esse jogo, que é de suma importância pra gente.
1: Tá certo. Obrigado aí, Matheus Gaúcho, o camisa 9 da equipe do Marreco ABF. Rapaziada, já vai correndo todos aí pros vestiários. Lucas, aproveitar um pouco o menino Lucas aqui, né? Tá fora, inclusive, pela expulsão lá em Minas, né? Mas conhecendo aqui pelos companheiros, né, Lucas? Boa noite.
14: Boa noite.
1: É verdade que teu pai deu um puxão de orelha em você? Ou é mentira do papai? Eu encontrei no mercado semana, né?
14: Não.
1: Roger, pai dele, amigo nosso. Mas falou alguma coisa.
14: Ele me cobra bastante.
1: Cobra, tem que cobrar, né?
14: Não, mas eu fui expulso, né, lá em Minas. Infelizmente, né?
1: O valor do jogo também, né? Muito complicado.
14: Não foi uma expulsão, até não foi necessária, né? Até na hora eu tentei sair para não fazer a falta, até pelo placar do jogo. Mas nosso time tá jogando muito bem hoje. A gente tem que aproveitar essa fase que a gente tá nesse primeiro tempo.
1: É para manter o ritmo, né, Lucas? No segundo tempo, né? Porque do outro lado, uma grande equipe, né? Sem dúvida nenhuma, né?
14: Com certeza, eles são vice da liga, então isso aí se dá pelo trabalho deles. A gente tem que continuar nesse ritmo. A gente tá com. Não vou falar comandando, mas tá muito equilibrado na partida. E com certeza, se a gente fizer os gols que a gente está tendo as oportunidades, sai com a vitória hoje.
15: Certo, obrigado aí ao menino Lucas Edinato, né, falando aí com propriedade desse primeiro tempo, 1-0 para a equipe do Marreco ABR. Vamos ver quem sai por aqui. Rapaziada, tudo rápido. Batalha!
7: Itamar.
15: Vamos aqui começar com o Batalha, que é o velho conhecido nosso. Batalha, que falar do primeiro tempo, a tua equipe está tomando 1-0 aí.
16: Jogo bom, detalhe. Foi feliz na bola de escanteio, foi bem na bola, conduziu para frente, fez o gol. Sim, é um jogo equilibrado, acho que quem erra menos vai sair com a vitória.
15: Eu conheço bem aqui, né?
16: Muito bem.
15: Muito bem. Tá fininho o Batalha, né? Tá. Já foi correndo lá para a quadra, vai voltando lentamente a equipe do Atlântico de Erechim, o Marreco já voltou.
17: Vamos ver aqui o que é.
15: Cláudio. O que aconteceu no primeiro tempo? Vocês acabaram tomando um gol, mas o jogo bastante equilibrado ainda.
16: Como eu tinha falado no início do jogo, é jogo difícil, fora de casa. Como eu falei, isso vem uma questão que vem pressionado, mas aqui a gente fez um bom primeiro tempo, acabamos pecando nas finalizações e eles foram felizes numa bola que acabou desviando e estão afetando o placar.
15: Paulinho pediu para o segundo tempo.
16: Ajustar alguns detalhes que a gente acabou errando ali na marcação de bola parada, mas a gente tá bem no jogo. Agora é voltar com a cabeça mais tranquila pro segundo tempo e buscar o empate e, consequentemente, a virada.
15: E é um goleiro.
7: Tem informação, Itamar.
16: 25.
15: Perdão. Mato Grosso. Tá voltando, Itamar. Agora as duas equipes estão voltando.
11: Cláudio.
15: Do Marreco e também do Atlântico. Oi.
11: O Atlântico é o vice-líder. Me passaram aqui. Passaram aqui na frente da cabine. Esse é o Atlântico vice-líder. Hoje o Pato aplicou 3-1 no Praia. O Praia caiu, não é mais invicto, né? Apesar da liderança. Sorocaba, né, Cláudio? Foi na Libertadores e perdeu em casa.
15: Você vê como é
11: pro Cascavel, aí como que é? Aí tem a carga, né? Dois anos seguidos, né? Perdeu no ano passado lá no Paraguai, né?
15: E perdeu
11: agora aqui no Brasil o título.
15: O Banana vai completar um mês, né? O Banana como técnico do Cascavel, né? Também é um trabalho novo lá também, né? Como é aqui, né? Osmar, dá pra acreditar, Osmar? Vamos ver se o Osmar fala aqui. Dá pra acreditar no segundo tempo? Dá pra acreditar?
17: Vamos. Dá pra acreditar sim, o time tá
15: pegado.
11: Começa o jogo!
17: Também acreditamos que vamos ganhar o jogo também hoje, de novo.
15: Certo, vai lá.
11: Começou o segundo tempo, o Marreco atacando o gol lá do fundo, Veloso mandou pro gol, a bola passou perto. 12 segundos jogados no segundo tempo do jogo aqui no Ginásio Arrudão. Marreco vai vencendo o jogo por 1-0. 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Falta em cima, né, do Léo Negrini. A primeira falta cometida pelo Atlântico no segundo tempo. Aí com menos de 30 segundos, né, comete falta a equipe do Atlântico. Vai para a cobrança o Amadeu. É de longe. É do meio da rua. Toma muita distância o Amadeu. 1-0 vai vencendo o Marreco. Está indo para a 11ª posição. Entrando na zona da classificação. Amadeu mandou para o gol. Rian espalma para fora. Eu vi essa bola entrando no cantinho, mas o goleiro Rian é um grande goleiro, Melo.
15: Eu aqui também vi, essa bola estava entrando, né? O Rian se esticou todo e tirou, mas deu com muita confiança na perna esquerda. No começo do segundo tempo, o Marreco vem para cima. Marreco 0, Atlântico de Erechim. 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
11: Faltando 17, a lateral cobrado pelo Luizinho. Leão Negrini atrás do Amadeu. Está apertado, lança a bola na frente. A bola vai lá na área, onde está colocado o goleiro Rian. Rian sai jogando para a equipe do Atlântico Erechim. Toca a bola atrás.
8: levantamento ali do Huguinho lá na frente, cortou a defesa do Marreco, vem dominando o Amadeu, empurra a bola no Luizinho, Luizinho faz o passe no Ronald, Ronald dominou, atrás no Amadeu, no Léo Negrini, atrás no Amadeu, bola na frente no Ronald, pelo meio, vem para roubar a bola o Mariano, mandou pro gol e o goleiro Veloso espalma para fora. Mariano tá bem diferente no Atlântico, Melo. Hein, Cláudio? Mariano, hein? Hoje chutou duas bolas perigosas contra o gol do goleiro Veloso. Escanteio cobrado pelo Atlântico. Mariano, bola na área, afasta o Amadeu. Bola vai lá na área para o goleiro Urguian. Real sai jogando. Ele vem como o goleiro Linha. Ele toca a bola no Huguinho. Huguinho vem dominando pelo lado esquerdo. Mandou pro gol. Juninho, Luizinho na entrada da área. Tirou a bola. Vem o Huguinho. Manda pro gol. Longe do gol, Cláudio. Bola para fora. É reposição de bola para a equipe do Marreco. 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Sai jogando o goleiro Amadeu, o jogo está parado, não vale nada. Faltando 18 e 14 para terminar o jogo, o que, que a arbitragem está marcando? Lateral para a equipe do Atlântico. Lateral para o Atlântico. Agora o Vicente vai levar amarelo lá no banco do Marreco. Tem cada cartão amarelo que não dá para entender os critérios que usam os árbitros.
15: Inclusive Cláudio. Usaram no primeiro tempo, né? A favor da equipe do Atlântico. E agora deu o amarelo lá. Tem coisas inexplicáveis, né? Com essa arbitragem paranaense. Reclamou muito o Serginho, né? Mas reclamou só que outro prejudicado assim, né? Um Marreco 0 para a equipe do Atlântico Erechim, segundo tempo de jogo aqui no Arrudão, Liga Nacional. 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
8: Domina a bola, Rian, goleiro, vai como golinha, vai chutar para o gol, para fora do gol. É a reposição de bola para a equipe do Marreco, está voltando o goleiro Rian. Goleiro Veloso vai lançar, lançou na frente no Ronald, segura a bola, tem marcação em cima dele. A bola vai para fora, em cima dele estava lá o PH. O PH estava lá, é lateral para a equipe do Marreco cobrar. 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Lateral cobrado pelo Marreco, Veloso manda a bola na área, vai de soco o goleiro Rian, Luizinho vem, arruma a casa, domina, toca a bola atrás, o Ronald recebeu, tabelou com o Amadeu no Luizinho, Luizinho vai lançar lá no lado direito, chega na marcação, a equipe é do Atlântico, se atira, vai pro chão, que é isso, que cena! Do PH e arbitragem da falta para o Atlântico, Cláudio.
15: Ele se jogou, na verdade, se jogou, acabou caindo ali e a arbitragem marca a falta para a equipe do Atlântico Erechim, ali pelo lado esquerdo, Cláudio. Segundo tempo de jogo, tem 17 e 12 ainda para ser jogado, um Marreco ABF, 0 para o Atlântico Erechim, na informação do vereador Thiago Correia, apoiando o esporte beltronense.
8: O lateral agora para a equipe do Marreco cobrar, faltando 17, 3 jogados no segundo tempo. Está vindo com tudo a equipe do Atlântico, que está perdendo o jogo. Juninho entrou no jogo, toca a bola atrás no goleiro Veloso. O Veloso vai, tabelou com o Amadeu, sofre a falta. Arbitragem não deu falta. Impressionante, hein? Domina a bola a equipe do Marreco com o Juninho. Juninho no Amadeu, Amadeu no Léo Negrini. E agora sofre a falta. Agora tem que marcar, né? Cláudio, não tem outro jeito.
15: Se ele não desse a falta agora, e amarelo, falta para amarelo. Ele não deu amarelo, poderia ter dado amarelo. Acontece que esse camisa 5 aí já tem amarelo, né? Está anotado aqui na minha planilha, o PL já tem amarelo. Ele deu apenas a falta em favor da equipe do Marreco ABF. Ali pelo lado direito, na quadra de ataque, um Marreco ABF... 0 para o Atlântico Erechim, segundo tempo, tem 16:41 ainda para ser jogado. 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
11: É, Matheus Gaúcho está entrando no jogo ali. Falta para a equipe do Marreco. Falta para o Marreco, faltando 16:41. 1-0 Marreco, Liga Nacional. Com esse resultado, o Marreco sai da zona do rebaixamento e sobe para 11º e entra na zona da classificação. Vai para a cobrança da falta. Tem Dudu para cobrar. Né? Vai para a cobrança o Luizinho. Vai ele mesmo no Dudu, manda pro gol. Passou perto a bola, Melo.
1: Jogada ensaiada, veio de trás ali o menino Dudu, bateu. Ela passou na frente do goleiro Rian e foi para a linha de fundo. Um bom momento da equipe do Marreco. 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
11: Domina a bola a equipe do Atlântico. Não domina mais porque o Batalha mandou a bola para fora. 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Sai jogando o goleiro Veloso, vai mandar pro gol. Vicente dentro do gol, manda para fora, subiu a bola, Cláudio.
1: Ô Vicente, para, o Vicente só escora com a coxa direita ou esquerda, essa bola ela entra. Mas ele tentou chutar e a bola subiu muito, foi para fora. Bom momento do Marreco de novo, no lançamento do goleiro Veloso. 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
11: Tá certo então, agora são, conferindo aqui a hora certa, vamos lá, são 20 horas mais 37 minutos. 20 mais 37. Vai para a cobrança do lateral, equipe do Atlântico. Rian chutou em cima do Juninho. Não tem goleiro. É uma falta aí. Arbitragem não vai dar. Estava desesperado o Atlântico, né, Cláudio?
1: É, totalmente desesperado. E houve a falta. Ele não deu, mas houve a falta em cima do Juninho. Camisa 10 da equipe do Marreco ABF. 1 Marreco ABF, 0 para a equipe do Atlântico Erechim. 15:48, ele é para ser jogado nesse segundo tempo. 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
11: 15:38 para terminar o jogo. 1-0 para a equipe do Marreco. Roubou a bola, Vicente. Escapou, vem dominando. Vai sofrer a falta. E lance para cartão, né, Melo? É lance para amarelão do tinha, Batalha.
1: Não tinha nem conversa, né? Sem conversa. Se ele não dá amarelo agora, pelo amor de Deus. Numa jogada, até caberia vermelho, né?
11: E o Veloso está cobrando lá do árbitro. Usou o cotovelo.
1: Está cobrando vermelho, né?
11: Antijogo, né? Era lance para cartão vermelho também, né, meu?
1: Não deu porque não quis.
11: Não deu vermelho porque não quis.
1: Atingiu com o cotovelo, Batalha atingiu. O jogador da equipe do Marreco caído ali, não tem, era uma jogada de velocidade, agora deu só amarelo, mas, infelizmente, mas era para vermelho, hein? 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
11: 15:27, 1-0 Marreco, segundo tempo, 4 faltas no jogo, 3 faltas cometidas pelo Atlântico Erechim. Bom público, excelente público no Arrudão, aqui, Anaúim, 23 anos com você. 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Está sendo atendido ainda o Vicente, né, Melo?
1: Não, já saiu, está lá no banco.
11: Já saiu?
1: Já foi. Já está lá no banco, já está bom, já está legal. Vai entrar o Amadeu, Ronald, quem mais? Para Dudu, menino Dudu. E o camisa 10, né, do Marreco.
11: Vai para a cobrança Juninho, da Juninho. Falta. A equipe do Marreco vai para a cobrança da falta, vai receber o Amadeu, vai mandar para o gol, manda para o gol, para fora do gol. Torto, fora do gol.
0: 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Vai chegando a equipe do Atlântico Veloso, sai na cobertura. E o Juninho dá um chutão lá na frente para afastar o perigo. Vem o Serginho do Atlântico de cabeça, recua a bola no goleiro Ryan. Bola na entrada da área do Atlântico. E a arbitragem está marcando. Falta para o Marreco. Carga do Malcom. A quarta falta cometida pelo Atlântico.
1: E agora é falta bem próximo do lance ali. O Divonei marcou a falta do

0: Legal, Rian.
1: Toca a bola, você que faz o gol.
0: Opa, a bola saiu, lá a arbitragem não viu.
1: Não deu.
0: Não deu, né?
1: Saiu.
0: A bola saiu. Saiu completamente fora do jogo. A bola e o contra-ataque perigoso foi do Atlântico. É. Agora o goleiro Rian, que goleiro, hein, Melo?
1: É, mas se o Juninho toca, o Vicente estava embaixo do gol, né? Ele tentou por cobertura e o Rian foi mais esperto que ele, fez a defesa. Mas foi um bom contra-ataque da equipe do Marreco ABF.
0: Claro, marcaram uma falta do Juninho. É óbvio, cara, a arbitragem encostou, vai marcar, né?
1: Vai começar a equilibrar. Tá?
0: É,
1: quatro faltas cometeu já a equipe do Atlântico.
0: E o Marreco duas. Juninho domina para a equipe do Atlântico, toca a bola no Rony, todo atrás o time do Marreco. 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Rony vem dominando, Rony, ex-Joinville, ex-Carlos Barbosa, toca a bola no Serginho no Malcom, vem dominando, toca a bola no Rony devolve a bola atrás do Malcom. Marreco fica esperando para marcar, batalha, vem dominando batalha, toca a bola lá na frente, no pé do Dudu do Marreco. Domina a bola, Dudu. Lançou na frente e a bola foi para fora. 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Agora, Claudio Melo, como o Vicente vai bem na cobertura, no desarme, né? Impressionante, hein? Sendo uma peça fundamental.
1: Ele se jogou agora ali bem na hora certa também, né? No momento do chute do Serginho, o Vicente se jogou na frente da bola, tirou a bola. A bola tinha em direção ao gol. Foi muito bem, foi perfeito na leitura dele. 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
0: Veloso na cobertura, chuta a bola para fora. Era lance de contra-ataque, tem que cuidar com o Atlântico. É o atual vice-líder da competição. Furou lá o Malcom, hein?
1: A galera gostou.
0: Eles também erram, né, Melo?
1: Claro, os brutos também amam. A galera gostou.
0: Dudu.
1: Não brinca, Dudu.
0: Olha, foi brincar, foi fazer o passe. É que a quadra prende, né? É diferente numa quadra de madeira, né?
1: E aí complica, né? Não pode ser.
0: Lateral cobrado pelo time do Atlântico. Serginho dominou. Faltando 12:54. Domina Serginho. Toca a bola lá no lado esquerdo. Vai chegar a equipe do Atlântico com o PH. Vai com bola e tudo pra fora. É lateral pra equipe do Marreco. 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Domina a bola a equipe do Atlântico. O Atlântico vai chegando. Vem para dominar agora o Serginho. Serginho domina o camisa 14 da equipe do Atlântico. O Luizinho está em cima dele. Serginho vai dominar. Bateu em cima do camisa 24 do Marreco, o Luizinho. E ganha a lateral a equipe do Atlântico. E o jogo no segundo tempo, Cláudio.
1: O equilíbrio é total, né? O Marreco faz um bom jogo defensivamente, como você observou ali, inclusive naquele lance, né, do Vicente, né, apoiando, ajudando o setor de defesa. Então está equilibrado. O Marreco, se fizer o segundo gol, como falou o próprio Peloso no intervalo, está mais tranquilidade, né, nessa questão da gordura. Mas é um jogo difícil. O Marreco está melhor que a equipe do Atlântico de Erechim, só falta fazer o gol. Claro que o Atlântico agora vai vir para cima, de todas as maneiras, vai querer o empate. E o Marreco tem que segurar, vencendo por 1-0. Ainda tem 11:49 para ser jogados nesse segundo tempo. Bom jogo da equipe do Marreco Futsal, Marreco ABF. 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
0: 11:39 para terminar o jogo, 1-0 para a equipe do Marreco. Amadeu na cobertura, foi para o chão. Arbitragem não vai dar falta aí, não. Aí jogando o goleiro Veloso, toca a bola no

0: O Luizinho, dominou na frente. A bola para o Ronald. Faz o passe com muita força. Onde está colocado o Léo Negrini. A bola foi para fora. 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Cláudio, o Atlântico em breve vem gol linha aí, né? Vai ter que achar uma arma de gol linha, o Paulinho, né? É cedo ainda para eles?
1: Eu acho que é cedo, mas ele não está conseguindo curar o bloqueio da equipe do Marreco Aberto, né? Está muito bem postado a defesa da equipe do Marreco Aberto, né? Por isso, eu acredito que ele vá tentar mais para frente, né? Tem 10h58 ainda, né? Para terminar, para acabar o jogo, segundo tempo. Então, não sei, vamos ver a ideia dele. Mas eles não estão conseguindo passar pela defesa da equipe do Marreco Aberto.
0: O Guinho domina em cima do Léo Negrini. Dançou, gingou e esqueceu da bola. A bola foi para fora, reposição de bola para a equipe do Marreco fazer a cobrança. Vai sair jogando o goleiro Veloso. Lançou na frente no Ronald pelo lado direito. Vai sofrer a falta. Recua a bola atrás no Amadeu. Amadeu dominou, segurou. Vai tabelar com o Ronald. Vai lançar, lançou no meio, no pé do adversário. Melhor para a equipe do Atlântico Erechim, que vem dominando bola com o Léo. Entrou no jogo agora o Léo. A bola chegou lá no PL. Vai mandar para o gol em cima do Léo Negrini. Manda a bola para fora. 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Domina a bola a equipe do Atlântico com o Léo. Léo vem dominando atrás, pede bola o PL. PL recebeu 10 gravados, 10 para terminar o jogo. 1-0, Marreco, gol do Dudu no primeiro tempo. Insiste o Atlântico, vem PL. O Vicente vai no cangote dele, vai roubar a bola o Vicente. Foi antijogo do Atlântico, hein? E o Veloso salva. Arbitragem não marca antijogo, Melo.
1: Antijogo, o cara caído, segurou a bola, vai dar amarelo.
0: O jogador tá fazendo um antijogo deitado, não deitado, pode? É. E ele faz o passe e o árbitro permite.
1: E ele deu amarelo pro Ronald lá.
0: Ronald reclamou com razão.
1: Com razão, total razão, não tem. Não existe. O cara caído segurando a bola, o que é isso, cara? Olha, é de.
0: Tem que jogar, às vezes, contra a arbitragem também.
1: É, né? Verdade.
0: Sempre tem um a mais contra.
1: É, e o Serginho do Atlântico reclamou da arbitragem no intervalo. A arbitragem está a favor deles.
0: Aí chegando a equipe do Atlântico. O Léo chutou lá na área, não tinha ninguém. A bola desviou no Dudu. Segundo árbitro, bateu no Dudu. Na entrada da área, vai chegando o Atlântico. Domina a bola Léo. Léo segurou, é o último homem. Faz o passe. Aqui no lado direito, no Huguinho. Roubou a bola, Dudu. Vai pintar. Não, Dudu! O Vitão tá sozinho no lado direito, é 3 contra 1, Melo. Pra que pressa?
1: Tinha que aproveitar agora, né? 3 contra 1.
0: Aí tu, né, pode matar o jogo.
1: É, aproveita agora, faz esse segundo gol. E aí ganha essa gordura, você respira melhor, né? Errou o Dudu agora.
0: Domina a bola a equipe do Atlântico com o 17, Rony. Chutou a bola em cima do jogador do Marreco, era o Luizinho. E a bola foi pra fora. É lateral para a equipe do Atlântico cobrar pelo lado direito, quadra de ataque. Bola na entrada da área, vai pegar o goleiro Veloso. 9 para terminar. Sai jogando o Veloso com o pé. Bola lá na entrada da área, afasta a defesa da equipe do Atlântico. Domina a bola a equipe do Atlântico, tem mais volume de jogo no segundo tempo. Domina a bola a equipe do Atlântico com PL. PL dominou, vai mandar para o gol, não pega o bote. O Vicente, bola fundo quadra no Léo, mandou pro gol, não, pra ninguém.
1: Não pegou ninguém.
0: Tocou ninguém, arbitra. Só falta dar lateral pro Atlântico.
1: Mas é uma gracinha o jogador ali, né? O Léo, da camisa 15, né? Reclamando que a bola pegou em quem? Mas pegou na mão dele, que não tá no jogo. Pelo amor de Deus. Chutou longe, ridículo o que ele fez.
0: Ainda Veloso. Bem. Ainda sai bem. Jogando, bola na área, pegou o goleiro Rian. Ai, ai, ai, ai.
1: Bora, Dodói, Dodói.
0: Subiu para pegar a bola, na frente dele estava o Vitão, foi pro chão, vai valorizar.
1: Vai.
0: 6 faltas no jogo, 4 o Atlântico fez, 2 o Marreco e tá parado o jogo. 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Claudio Melo, faltando 8:31, a tônica do jogo é esse, sempre o goleiro Veloso, a iniciativa com o pé, não tem outra alternativa, né?
1: É, e tem muito jogo pela frente, né? É, você vê que eles estão desesperados, não conseguem entrar ali na área, ou próximo da área, para bater contra o goleiro Veloso, e o Marreco faz uma boa marcação, e é segurar, não tem nada, não tem outra alternativa, e se der, né, para fazer o segundo
0: gol. Já tem amarelo o Pulguinho, hein? É. Ele já tem amarelo, hein?
1: Deu amarelo? Não, deu só pau.
0: É, mas ele já tem amarelo.
1: Sim, ele tem amarelo.
0: Ele é muito franzino, entendeu?
1: Ele é
0: aí
1: pequenino.
0: Vai disputar.
1: Pequenino.
0: Pequenino com o adversário, né, Cláudio?
1: É, terceira falta cometeu o Marreco.
0: Escapou a equipe do Mar... Não, Dudu! Que coisa! E o gol!
1: Ah, Dudu, o que é isso?
0: Erro, Dudu, errou! Não adianta reclamar. Não adianta reclamar. Empata o Atlântico. Erro de quem? Dudu fez o gol e agora entregou. A verdade é, né, Cláudio? Tem que ser dita, né?
1: Não dá, é verdade, concordo com você. É um menino ainda, mas manter ele muito tempo na quadra é coisa do treinador, né? Não, segura um pouco ele, não deixa. Ele é muito novo ainda.
0: Não.
1: Dá. É apadrinhado pelo treinador, né? Então tudo bem. Mas tem que segurar, rodar. Infelizmente errou.
0: Empate Atlântico.
1: Que água fria na minha cabeça.
0: É, uma ducha de água fria. Tá vencendo o jogo. Maria.
1: Meu Deus.
0: Vai ter que correr atrás do prejuízo. Tem que mudar todo o esquema agora, né? Tava chamando o Atlântico, né?
1: O jogo é do Marreco. O jogo é totalmente do Marreco. Só não pode errar, Dudu. Vamos lá, menino. Vamos lá.
0: É, mas dá um chutão. Tira a bola. Foi dar um tapa na bola, né? Ai, dominando a bola a equipe do Marreco com o goleiro Veloso. Empatou o jogo, a equipe do Atlântico, tudo igual, 1-1, fundo quadra, bola para dominar o Pulguinha, vai dominando o Pulguinha, o goleiro Veloso vai fazer o passe, Juninho mandou pro gol, para fora do gol, Cláudio.
1: Boa jogada, né, boa jogada, agora sim, animou o torcedor aqui, Tabar, que bola do Veloso, hein, o Juninho bateu bem, a bola desviou em alguém, tinha endereço, hein, ganhou escanteio do lado direito a equipe do Marreco aberto. O Veloso está reclamando o quê? Tá bravo o Veloso, hein? Ele tá pedindo alguma coisa. Acho que tá molhando a quadra.
0: O Veloso tá falando que a quadra tá molhada e ele dá.
1: É, dá amarelo.
0: Estão segurando o Marreco só no cartão?
1: Só no cartão. É inadmissível o que ele está fazendo. O Carlos Alfredo Wagner. Escanteio Marreco lá do lado direito. 1-1 o jogo. Tá empatado o jogo, o Marreco tem que ir pra frente e ganhar esse jogo. Tem que ganhar.
0: É, o Atlântico ganhou o gol de presente, né? Ganhou um jogo de brinde.
1: É, mas tudo bem, errou, né? Então, não pode errar, né? Olha o Atlântico.
0: Bola pra fora do Rony. Cuidar com o Atlântico, que é o vice-líder da competição.
1: É, o jogo não tá ganho, né? O Marreco tá melhor. Só não errou, tudo bem, 1-1. Vamos buscar essa vitória. Tem que ganhar, o Marreco tem potencial para ganhar, por que não?
0: 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Juninho vem dominando e o Batalha foi em cima dele. Toca a bola para fora. 7:22, tem muito jogo, né, Melo? Tem muito jogo ainda, né?
1: 22, dá para virar, dá para ganhar esse jogo. Mas está melhor, né? Não tem, não. Então, vamos ganhar esse jogo, sim.
0: E lá, escanteio lá pelo lado direito. Jogada lá pelo lado direito. Tem escanteio a equipe do Marreco. Chegou o Dudu, chutou, tirou defesa do Atlântico. Vai para cobrança o Juninho. 1-1 o jogo aqui no Arrudão. Dudu dominou, toca a bola aqui no lado esquerdo para dominar o Pulguinha. Acho que, sei lá, Cláudio Mel. Pulguinha.
1: O jogo tá bom.
0: Bola do Vitão lá na área. Olha, escapa a equipe do Atlântico, agora vem o Dudu, e a bola vai na área, pega o goleiro Veloso, ele sai jogando, na frente, do Vitão, Vitão vem dominando, vai mandar pro gol, a bola bate lá no Serginho, volta pra equipe do Marreco, com o Amadeu, toca a bola atrás, no goleiro Veloso, Veloso vem dominando, vai carregando, toca a bola atrás, onde está colocado o Amadeu dominou, atravessou a linha divisória, toca a bola no Pulguinha, Pulguinha domina. Vem dominando, mais atrás, no gol, no Amadeu. Amadeu dominou, fez o passe, onde está colocado o goleiro Veloso. Lado esquerdo, no Pulguinha, mais atrás a bola, aonde está colocado o Amadeu.
1: Tem que usar o Veloso mesmo, tem que usar. Pode ver como eles respeitam, né? O Veloso ali, fazendo goleiro linha, eles respeitam. O Veloso tá bem, hein?
0: Domina a bola Veloso no Juninho. Juninho no Veloso, atrás no Amadeu. Fundo quadra no Juninho. Com muita força, a bola foi para fora. 6 minutos para terminar o jogo, um para cada lado. Aqui é a Nauim, 23 anos com você. Domina a bola Rony. Rony vem dominando. Toca a bola no meio da quadra. Não está colocado Batalha. Batalha vem dominando. Empurra a bola lá no Rony. Vai, devolve a bola no Batalha. Batalha vem dominando. Toca a bola no Rony. Rony vai dançar em cima do Vitão. Tocou errado. Onde está colocado o Pulguinha. Vai mandar para o gol Pulguinha em cima do adversário. Aí ele dá um chutão lá na área. Pega o goleiro Rian. Sai jogando a equipe do Atlântico. Bola na entrada da área do Marreco. Foi pro chão o jogador do Atlântico. Vai dominando ali o Malcom. E a bola vai para fora, escanteio. Tentou cavar o pênalti ali o Malcom, né, Melo?
1: É, tentou, mas não houve nada, né? O árbitro Diboney dos Santos Cordeiro Pereira Caminhão Carroça de Catanduvas, ele acabou dando o escanteio. É, só que faltava dar o pênalti. Aí é complicado, mas não houve nada.
0: E o jogo parou nas 7 faltas, né?
1: Parou nas 7 faltas. Quatro.
0: Ah, saiu o Pulguinha.
1: É, ele vai tentar agora, vai voltar o Rondes também.
0: É, né? E o Vicente está na quadra de jogo também.
1: Tem que ir alternando, né? Então, tem que tentar ali para fazer esse gol logo, hein? O empate não é bom para o Marreco dentro de casa.
0: É, se empatar vai a 4, né? Mas não depois é bom, vai ter, né, um confronto direto contra o Santo André, né?
1: É, mas não é bom, tem que ganhar, né? O Marreco está melhor, tem toda essa condição de ganhar. Tem que tentar minimizar os erros aí e achar esse gol aí. Tem jogo ainda, tem 5:25.
0: Escanteio para a equipe do Atlântico. Serginho para fora do gol. E entrou essa bola?
1: Totalmente entrou.
0: Gol do Atlântico. Golaço. Onde ele achou esse gol, Melo?
1: É, golaço. Daqui dá
0: golaço, não. Golaço. Não,
1: eu vou. Golaço. Agora golaço. Eu vou me retimir.
0: Golaço.
1: Agora eu não
0: golaço
1: vou,
0: ou golaço?
1: Eu não vou chorar. Um dos gols mais lentos aqui dentro do Arrutão. De primeira, ninguém marcou, ele bateu. Serginho faz o 2-1. Foi um golaço. Olha lá, até o Veloso reconhece. Infelizmente. Ah, meu Deus do
0: céu. Se achar um empate é de bom tamanho, né?
1: Vou ter um empate na hora, entendeu? Não consigo. Vamos lá, vamos, Marreco, vamos.
0: Correr atrás, né?
1: Correr atrás do prejuízo agora.
0: Mas aonde?
1: Totalmente melhor.
0: Aonde o Serginho achou esse gol, hein?
1: Incrível, né?
0: É, aí tem qualidade, né, Mel?
1: Não, tem qualidade. Aí não vai discutir a qualidade, né? Vai discutir o nosso time, né? Agora o nosso time tem que ir pra cima. Marreco tem que ir para cima.
0: É, marcou um golaço, né? Vira o Atlântico, 2-1 para cima do Marreco. O atual vice-líder está vencendo o jogo, né? De virada. 4:53 para terminar o jogo. Entrou Gustavinho na equipe do Marreco.
1: Veloso vai para cima, vamos lá.
0: Veloso vem, vai. Veloso dominando, toca a bola no Amadeu. Amadeu dominou, fundo quadra no Vicente, devolve a bola no Amadeu. 2-1 de virada, vai vencendo a equipe do Atlântico. Vicente, que golaço do Serginho, hein? Domina a bola Amadeu, toca a bola no goleiro Veloso, no Gustavinho. Gustavinho dominou, vai ter que devolver a bola no Veloso. No Amadeu, todo atrás, o time do Atlântico mandou pro gol. O Amadeu e o Rian pegou. E a bola vai para fora, é lateral para a equipe do Marreco. Lateral cobrado, recebeu o Amadeu. Aqui é na Win, 23 anos com você. Diga.
1: Agora o Marreco tem que fazer o goleiro linha, né? É a inversa, né? Mas o Veloso faz muito bem isso aí. Ou ele coloca o Amadeu como goleiro linha.
0: Vai dominando o Gustavinho. E foi com bola e tudo pra fora. Um jogo se destaca, o outro cai de produção.
1: É verdade.
0: 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Domina a bola a equipe do Marreco com o Vicente. Para fora do gol. Essa bola subiu demais. 3:49 o jogo, Melo.
1: Ai, ai, ai. Me dá uma dor no coração falar, né? O Marreco bem melhor. E acaba tomando 2 gols. Inacreditável, né? Gol do Serginho, um golaço. E o outro numa falha, mas enfim, tem jogo ainda, tá, Marreco sai na frente, tá bem, não pode errar, tá, errou, 3:40 ainda, dá para buscar esse empate, dá para buscar a vitória, como a gente falou desde o início da jornada, né? É necessário a vitória hoje aqui, um mínimo empate. Agora eu concordo com você, Tamar. Se o empate está de bom tamanho, mas é um grande jogo. O Marreco só precisa minimizar alguns erros.